0: The Cover Girls, Promise Me, fechando esta primeira hora da programação do Love Songs. Nós ouvimos antes The Commodores com Easy. Daqui a pouco voltamos com mais músicas para você.
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4: Estamos de volta, Love Songs, aqui na programação da Educativa FM 101,9. Na sua companhia, Deco Lopes. Seguimos agora com o grupo Carpenters. Vamos ouvir Make Believe It's Your First Time. Boa noite.

New Kids on the Block. Fechando a programação do Love Songs desta noite, nós ouvimos Please Don't Go Girl. Ouvimos antes a cantora Nika Costa com Midnight. E assim vamos encerrando o Love Songs desta noite. Eu, Deco Lopes, vou ficando por aqui. Mais uma vez, agradecendo o carinho da sua audiência. Até o nosso próximo encontro. Boa noite.

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1: Boa noite, ouvinte. Eu sou Danilo Fernandes. Este é o Conexão Regional, programa da Rádio Educativa, que abre espaço para os músicos de Campinas e região mostrarem seus trabalhos, suas gravações, seus discos e toda a sua produção musical. Hoje eu vou fazer um programa aqui com gravações de mesmas músicas, né? Muitos compositores aqui de Campinas e instrumentistas, né, acabam gravando em momentos diferentes, ou às vezes até na mesma época, músicas importantes de compositores brasileiros ou estrangeiros, bossa nova, samba. E aí a gente vai levantando aqui a produção musical campineira e vai descobrindo que às vezes duas, três, quatro cantoras gravaram a mesma música, que tem música que foi gravada só na versão instrumental. Enfim, de vez em quando eu faço esse tipo de programa. Quanto mais eu vou aumentando o acervo de músicas aqui da rádio, mais eu vou descobrindo gravações diferentes de mesmas músicas. Vou começar o programa de hoje tocando uma delas, do compositor baiano Juarez Moreira. Ela se chama Baião Barroco. Originalmente foi composta a versão instrumental, e depois a Simone Guimarães, letrista, compositora, colocou uma letra e aí a música virou Cavalo Marinho. Então ela, muitas vezes ela é apresentada só como Baião Barroco e outras vezes como Cavalo Marinho, entre parênteses, Baião Barroco. A gente vai começar ouvindo a gravação instrumental dessa música, que foi feita em 2010 pelo baterista campineiro Alexandre Cunha e seu grupo, Marcelo Valese no sax e flauta, Bruno Copini no baixo, Fernando Baeta na guitarra, Janice Pessoa no teclado, com participação de Paula Moretti na voz, né, nos vocalizes, Eduardo Machado no baixo, Emiliano Sampaio na guitarra, Tino Júnior no sax e flauta, Henrique Eisman no teclado e o Maurício Piaçarolo também no teclado. Esses participaram da gravação do CD. Depois nós vamos ouvir a cantora campineira Catina de Luna, que gravou em 2015 Cavalo Marinho, Baião Barroco, aí Juarez Moreira com a letra de Simone Guimarães. Ela gravou no CD Lado B Brazilian Project, em 2015, lá nos Estados Unidos, onde ela mora, Catina, que mora na Califórnia, lá na região da Grande Los Angeles. Depois nós vamos ouvir a cantora Concília Latorre, cantora paulistana, que gravou em 2005 com o grupo campineiro Oficina de Cordas, da Unicamp, esta mesma música Cavalo Marinho, Baião Barroco, de Juarez Moreira e Simone Guimarães, com arranjos do professor Rafael dos Santos. Vamos ouvir então estas três gravações de Baião Barroco, Cavalo Marinho, de Juarez Moreira, com letra de Simone Guimarães, nas versões de Alexandre Cunha e banda, Catina de Luna e Concília Latorre, Oficina de Cordas, e voltamos em seguida.

Nós ouvimos aqui no Conexão Regional com Cília Latorre, Oficina de Cordas, Catina de Luna e o Alexandre Cunha, com suas respectivas gravações de Cavalo Marinho, Baião Barroco, de Juarez Moreira e Simone Guimarães. Neste segundo bloco do Conexão Regional Especial, que hoje destaca gravações, várias gravações das mesmas peças, a gente volta a tocar aqui Alexandre Cunha e grupo. O Alexandre gravou em 2007 o CD Bate-Papo número 2, e neste CD, que tem participação do Fernando Baeta no violão e guitarra, Marcelo Fernandes no saxofone e flautas, Bruno Copini no baixo, Maurício Piazzarolo nos teclados e Janice Pessoa também nos teclados, ele gravou Lamento Sertanejo, de Dominguinhos e Gilberto Gil, uma pérola da música popular brasileira, que conta a vida de um sertanejo, ele falando sobre a sua vida, sobre os seus gostos, né? E depois nós vamos ouvir esta mesma música, que foi gravada em 2017 pela Orquestra Filarmônica de Violas, aqui de Campinas, no CD Encontro das Águas, que teve a participação de vários solistas e a Orquestra Filarmônica de Violas, que é dirigida pelo João Paulo Amaral, que também produziu esse disco, que foi gravado aqui em Campinas, no estúdio Síncopa, entre dezembro de 2015 e janeiro de 2017. E por fim, vamos ouvir Lamento Sertanejo, aí sim, a versão cantada pelo Edu de Maria, do Núcleo de Samba Cupinzeiro, que gravou o DVD Marejante em 2017, também com Lamento Sertanejo de Dominguinhos e Gilberto Gil. Vamos ouvir estas três versões de Lamento Sertanejo e voltamos.

Nós ouvimos aqui no Conexão Regional o Núcleo de Samba Cupinzeiro, a Orquestra Filarmônica de Violas e Alexandre Cunha e Banda, com Lamento Sertanejo de Dominguinhos e Gilberto Gil, cada um na sua respectiva gravação. Neste terceiro bloco, continuamos ouvindo gravações diferentes das mesmas músicas. Agora, um caso bem interessante que eu sempre cito aqui no programa, a música Contrato de Separação, que também é do Dominguinhos, mas com a Anastácia. Esta música belíssima, né? Ela foi gravada praticamente na mesma época por três cantoras diferentes aqui de Campinas. A Isabel Padovani gravou em 2015 com o Ronaldo Saggiorato, contrabaixista, parceiro dela. Eles têm esse duo de voz e contrabaixo já há muitos anos. Gravou no CD Aquelas Coisas Todas, de 2015. Neste mesmo ano, a Catina De Luna, lá na Califórnia, estava gravando também seu CD lá do B Brazilian Project e gravou o Contrato de Separação de Dominguinhos e Anastácia. E pouco tempo depois, a Ana Salvani, cantora aqui de Campinas, sem saber das gravações dessas duas outras cantoras, fazendo seu projeto Canções do Amor Distante, junto com o violonista Eduardo Lobo, também gravou Contrato de Separação de Dominguinhos e Anastácia, no CD Canções do Amor Distante de 2016. Vamos ouvir, então, estas três cantoras com as suas respectivas gravações de Contrato de Separação de Dominguinhos e Anastácia e voltamos em seguida.

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Tony e o violonista Eduardo Lobo, a cantora Catina De Luna e a cantora Isabel Padovani e o contrabaixista Ronaldo Sajorato, com a música Contrato de Separação de Dominguinhos e Anastácia, que cada uma delas gravou mais ou menos na mesma época nos seus respectivos CDs, o da Isabel Padovani e Ronaldo Sajorato, CD Aquelas Coisas Todas, de 2015, o da Catina De Luna lá do B Brazilian Project, também de 2015, e Ana Salvani e Eduardo Lobo gravaram no CD Canções do Amor Distante, de 2016. Neste quarto bloco, continuamos ouvindo gravações diferentes das mesmas músicas feitas por instrumentistas, cantoras e bandas aqui de Campinas. A cantora maravilhosa Andréa dos Guimarães, que estudou aqui em Campinas durante muitos anos, fez graduação, mestrado aqui na Unicamp em Música Popular, ela gravou o CD independente Desvelo, e neste CD ela gravou o clássico de Tião Carreiro, Piragi e Lorival dos Santos, Rio de Lágrimas. Isso em 2015. Em 2016, a cantora Juliana Amaral, que é irmã do violeiro João Paulo Amaral, que toca aqui nesse disco, fez a produção, direção musical, e toca junto com os músicos Gustavo Bunhi, Alberto Lucas e Rodrigo Digão Brás, a Juliana Amaral também gravou Rio de Lágrimas, do Tião Carreiro, Piragi e Lorival dos Santos. E a gravação mais antiga que eu tenho aqui é da Orquestra Filarmônica de Violas, de Campinas, no seu primeiro CD, que gravou uma versão aqui também de Rio de Lágrimas. E nós vamos ouvir estas três gravações agora e voltamos em seguida.

Nós ouvimos aqui no Conexão Regional a Orquestra Filarmônica de Violas, a cantora Juliana Amaral e a cantora Andréa dos Guimarães, cada um com sua gravação de Rio de Lágrimas, clássico da música brasileira de Tião Carreiro, Piragi e Lourival dos Santos. Neste quinto bloco do Conexão Regional, programa dedicado aos músicos de Campinas e região, a gente continua tocando gravações diferentes das mesmas músicas. O pianista e compositor campineiro, praticamente campineiro, né, vive aqui há mais tempo do que em São Carlos, onde ele nasceu, Albano Salles, ele compôs uma música há alguns anos chamada Quase Frevo. Ele gravou no CD Experimental de 2016, a versão instrumental, mas depois achou que ficaria legal com uma letra, deu essa música para alguns letristas e a versão que ele mais gostou foi do Alessandro Dias, que foi gravado em 2013 pela cantora Bruna Volpe. Então nós vamos ouvir também Quase Frevo, cantado pela Bruna Volpe. E a Catina de Luna, em 2015, também gravou Quase Frevo, do Albano Salles e do Ale Dias, que é o letrista, né, desta canção, no CD lá do B Brazilian Project, que ela gravou lá nos Estados Unidos. Vamos ouvir estas três versões de Quase Frevo, do pianista e compositor Albano Salles, e voltamos em

Nós ouvimos aqui no Conexão Regional a cantora campineira Catina de Luna, a também cantora campineira Bruna Volpe e o pianista Albano Salles, com Quase Frevo do Albano Salles e a letra do Alessandro Dias. Neste sexto bloco, a gente vai ouvir mais de Albano Salles. Albano Salles, nesse CD experimental de 2016, compôs uma joia, que é uma música chamada Fisgada, uma das músicas mais lindas que eu já ouvi aqui nos últimos anos, gravado aqui em Campinas, no disco do Albano Salles, a versão cantada pela Nanda Maza, uma cantora sensacional de São Paulo, que também é advogada, mas uma cantora que tem uma voz, tem uma interpretação, um sentimento maravilhoso. E depois nós vamos ouvir a Bruna Volpe, que também gravou no CD dela A Fisgada, do Albano Salles, uma outra versão. E depois voltamos ao próprio CD experimental do Albano Salles, onde a Nanda Maza gravou uma versão feita para o inglês dessa música, e aí, em vez de Fisgada, ela se chamou Hand of Fate, ou A Mão do Destino. Vamos ouvir essas três gravações e voltamos em seguida aqui no Conexão Regional.

Nós ouvimos aqui no Conexão Regional o pianista Albano Salles e a cantora Nanda Maza com Hand of Fate, antes a Bruna Volpe com Fisgada, e o próprio Albano Salles com a Nanda Maza também, na versão em português dessa música Fisgada. Os três, cada um gravou essa música nos seus respectivos CDs. Neste sétimo bloco aqui do Conexão Regional, nós continuamos ouvindo diversas gravações que foram feitas para as mesmas músicas, para as mesmas obras. O clássico, o maior clássico da Bossa Nova, se chama Garota de Ipanema, junto com Chega de Saudade. E Garota de Ipanema, que é uma das músicas brasileiras mais tocadas em todo o mundo, foi gravada por centenas, milhares de músicos, e aqui em Campinas também. Janice Pessoa Trio, que é o trio composto pela pianista Janice Pessoa, o contrabaixista Paulo Signori e o baterista Pablo Pessoa, gravou em 2012 no CD Esfera a versão deles de Garota de Ipanema, de Tom Jobim. A cantora campineira Catina De Luna também gravou Garota de Ipanema com arranjo do marido dela, o grande pianista de jazz venezuelano Otimaro Ruiz, no CD lá do B Brazilian Project de 2015, e esse arranjo foi até indicado ao Grammy. E o violonista, professor de violão recém-aposentado aqui da Unicamp, viveu muitos anos aqui, hoje mora em Ilhabela, Ulisses Rocha, gravou no seu CD Fractal de 2003 diversos clássicos da música brasileira, e também tem a sua versão aqui de Garota de Ipanema de Tom Jobim e Vinícius de Moraes. Vamos ouvir essas três gravações de Garota de Ipanema e voltamos em seguida.

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1: Nós ouvimos aqui no Conexão Regional o violonista e guitarrista Ulisses Rocha com Garota de Ipanema. Catina de Luna, cantora campineira também, com a Garota de Ipanema, e Janice Pessoa Trio, com a versão deles para a Garota de Ipanema, de Tom Jobim e Vinícius de Moraes, três gravações da mesma peça. Neste oitavo bloco, vamos ouvir duas gravações de um clássico da música argentina, do grande compositor argentino Astor Piazzolla, uma das minhas músicas preferidas dele, que se chama Adios Nonino, que ele compôs em homenagem ao pai, assim que ele soube que o pai havia morrido. O apelido do pai era Nonino. Então ele compôs esse Adios Nonino e ele conta numa entrevista que o tema principal ele sentiu como se tivesse sido soprado por um anjo. Coisa mais linda, nós vamos ouvir com o Café Tango, que é um quinteto que lançou seu primeiro disco em 2010. E nessa época o Café Tango era formado pelos seguintes músicos: Alfredo Rezende no violino, Edu Guimarães na sanfona, Diego Beirão na guitarra, Pedro Assad no piano e Gustavo Mazon no contrabaixo. Também gravou, 8 anos depois, o Rafael Tomás Septeto, que é um grupo que foi formado pelo violonista Rafael Tomás, que é graduado, mestre, doutor em violão aqui pela Unicamp. E o grupo é formado pelo Rafael no violão, na guitarra, tem o Fábio Agostinis na bateria, tem o César Pereira na flauta, tem o Thiago Marques no oboé, o André Feigenstein no clarinete clarone, o Bruno Cabral no saxofone alto, tenor e barítono, o Henrique Tarrasson no contrabaixo acústico e elétrico e participação especial no CD do Diego Garbin no flugelhorn. Vamos ouvir então Rafael Tomás Septeto também com Adios Nonino, mas antes o quinteto Café Tango interpretando Adios Nonino de Astor Piazzolla, e voltamos em seguida.

Nós ouvimos aqui no Conexão Regional Rafael Tomás Septeto e o Quinteto Café Tango com a música Dios Nonino de Astor Piazzolla, um clássico da música argentina recente. Neste nono bloco, continuamos ouvindo várias gravações das mesmas peças feitas por músicos de Campinas. Agora nós vamos ouvir Vila Lobos. Vila Lobos tem uma peça muito conhecida, muito tocada por pianistas como bis em concertos, que se chama A Lenda do Caboclo. Nós temos aqui em Campinas uma pianista que se chama Sônia Rubinski, que gravou toda a obra para piano de Vila Lobos em 8 CDs. Um trabalho aí que levou quase 15 anos da vida da Sônia para ser concluído. No CD Vila Lobos Piano Music número 2, a Sônia gravou então A Lenda do Caboclo rigidamente como está na partitura. O grupo Campineiro Algaravia, que nasceu na Unicamp, no curso de música, faz uma versão aqui, um arranjo diferente para A Lenda do Caboclo, que é uma música escrita originalmente para piano, e aqui eles fazem um arranjo para contrabaixo, tocado pelo Ricardo Lira, piano tocado pelo Eloá Gonçalves, o Rafael Tomás faz o violão e guitarra, o Fábio Agostines bateria e o Bruno Cabral no saxofone. E depois temos a Escafandros Orquestra, que é uma big band, também formada aqui em Campinas por músicos dos cursos de música da Unicamp e também do Conservatório de Tatuí, que gravaram A Lenda do Caboclo com arranjo da Viviane Rock e gravaram no CD Trento e Escavila em ritmo de ska. Todas as músicas do Escafandros Orquestra é em ritmo de ska, que é um ritmo jamaicano, precursor do reggae, um reggae mais acelerado, digamos assim, ou reggae é um ska um pouco mais lento. Nós vamos ouvir então com a pianista campineira Sônia Rubinski, o grupo Algaravia e a Escafandros Orquestra, cada um a sua gravação de A Lenda do Caboclo. A Sônia gravou em 2001, a Algaravia gravou em 2010 e a Escafandros Orquestra gravou em 2012. Vamos ouvir essas três gravações da Lenda do Caboclo de Vila Lobos e voltamos em seguida.

Nós ouvimos aqui no Conexão Regional Escafandros Orquestra, o grupo Algaravia e a pianista campineira Sônia Rubinski com A Lenda do Caboclo, de Heitor Villa-Lobos. Agora nós vamos continuar ouvindo Villa-Lobos aqui no Conexão Regional. Nós vamos ouvir três gravações diferentes da mesma peça. Trata-se da Baquiana Brasileira número 1, A Embolada, um dos movimentos dessa primeira Baquiana Brasileira. Villa-Lobos escreveu 9 Baquianas Brasileiras para diversas formações. Então tem orquestra completa, tem orquestra com pianista solista, tem só coro a capela, tem flauta e fagote, enfim, tem várias formações. Eu tive o prazer de assistir todas as Baquianas Brasileiras há alguns anos lá no Teatro Municipal de São Paulo. Fizeram 2 concertos seguidos, num sábado e domingo. E realmente uma peça, são peças lindas, onde o Heitor Villa-Lobos usa alguns temas de Bach e desenvolve isso com uma linguagem muito brasileira. A Baquiana Brasileira número 1, A Embolada, é bastante conhecida e foi gravada aqui em Campinas por 3 grupos. O primeiro deles é o Quintal Brasileiro, que é um grupo misto de campineiros e paulistanos, né? Tem o Esdras Rodrigues no segundo violino, que é de Campinas. O primeiro violino é o Luiz Amato, os 2 professores universitários, o Esdras recém-aposentado aqui da Unicamp e o Luiz Amato, professor de violino da Unesp. Aí tem o Emerson de Biagi, que é professor aqui de viola da Unicamp ainda, mas provavelmente em breve vai estar se aposentando também, já é dos veteranos aqui. E Adriana Holtz, violoncelista da OSESP, e o Ney Vasconcelos, contrabaixista da OSESP. O Quintal Brasileiro gravou no seu CD Vibrações, de 2011, que é o segundo CD do grupo, a Baquiana Brasileira número 1, Embolada. Depois nós vamos ouvir o grupo Algaravia, que a gente acabou de ouvir tocando A Lenda do Caboclo, também fazendo aí um arranjo para essa peça, para a formação deles ali de piano, baixo, bateria, guitarra, sax. E a Escafandros Orquestra, que é uma orquestra, uma big band, né, que toca tudo em ritmo de ska. E eles gravaram em 2012 o CD Train to Ska Villa, só com peças do Villa-Lobos, com arranjo e com ritmo de ska. E eles também gravaram a Baquiana Brasileira número 1, Embolada. Então vamos ouvir esses 3 grupos tocando a Embolada da Baquiana Brasileira número 1 de Villa-Lobos. O primeiro, o Quintal Brasileiro, que é um quinteto de cordas, depois o grupo Algaravia e depois a Escafandros Orquestra, e voltamos em seguida.

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3: A caneta do tempo corre o ponteiro, o galo já bateu as asas no terreiro e a viola chora mansinho no peito de quem sabe o valor sagrado de um novo amanhecer. Muito bom dia, meu povo querido de Campinas e toda a nossa região, do Brasil inteiro. Muito bom dia para você que tirou o cobertor da orelha agora, que já tá de pé antes mesmo do sol clarear o horizonte. Quem tá chegando para puxar a cadeira, passar o café e prosear com vocês é seu companheiro de todas as madrugadas, eu mesmo, Edis Cruz. E com a graça do Divino Pai Eterno, está começando o nosso Bom Dia Viola, o seu porto seguro, seu aconchego de cabo a rabo neste rádio que abraça a nossa gente. Um abraço carinhoso para todos os amigos da Rádio Educativa de Campinas FM 101,9, conectada com Campinas e com você. Hoje é quarta-feira, 30 de setembro, gente, o último dia do mês que nos trouxe tanta lida e o orvalho da manhã que já vem cobrindo nosso chão, molhando a passagem, abençoando a terra e trazendo a promessa de um dia iluminado, cheio de saúde, de fartura e de caminhos abertos para cada trabalhador e cada trabalhadora deste meu sertão. Se a lida ontem foi pesada, meu amigo, minha amiga, se o cansaço do corpo ou a preocupação da mente quiserem roubar o seu sono nesta noite que passou, clareie esse semblante, olhe para a janela. O dia que nasce agora é uma folha em branco que Deus está te entregando nas mãos. A beleza da vida no campo e na cidade nos ensina que a noite sempre tem fim, né? Quem planta a sua semente com honestidade, quem rega a vida com fé e colhe com paciência, nunca, mas nunca mesmo, fica desamparado. Segura o choro, firma o pé no estribo, erga a cabeça e confia. Porque quem tem Deus no coração, minha gente, não teme assombração e nem tamanho de dificuldade, viu? E antes de soltarmos a nossa primeira melodia caipira, meu povo, eu convido cada um de vocês, onde quer que esteja, a elevar os pensamentos. Vamos inclinar o nosso coração e fazer aquela oração de agradecimento. Senhor Deus, Pai de infinita bondade, Criador de todo este universo e dono do nosso destino, nós te agradecemos do fundo mais sincero da nossa alma por mais este milagre que é o amanhecer. Obrigado, meu Pai, por abrir os nossos olhos nessa quarta-feira, por nos conceder o dom da vida, o ar que respiramos, a saúde no corpo e a santidade da mente. Obrigado pelo pão que alimenta a nossa mesa e pela força que o Senhor renova no nosso peito para colocarmos o pé na estrada e no batente mais uma vez. Olhai com carinho, Senhor, por cada lar que nos sintoniza agora. Abençoai o caminhoneiro na rodovia, Senhor, pedindo proteção. O agricultor que olha para o céu esperando a chuva. O homem e a mulher da cidade que correm atrás de sustento com suor seu rosto. Afastai de nós todo mal, toda doença e toda desilusão. Queremos também, meu Deus, te agradecer imensamente por essa família gigante que o Senhor nos deu. Os nossos ouvintes, que caminham junto comigo com Edis Cruz aqui na Educativa. Obrigado por esses companheiros e companheiras de fé que nos acompanham diariamente, sem faltar um dia só. Obrigado por esses companheiros e companheiras de fé que nos acompanham diariamente, sem faltar um dia só. Obrigado por quem está com o rádio de Gardim, né? Baixinho.

Amém, amém, meu povo. Eita glória, viu? Que oração bendita para clarear os caminhos. Agora sim, com a alma lavada e o coração aquecido, ajeita o café quente no bule, aumenta o volume do rádio e deita o cabelo na cadeira. E lembrando, gente, que a nossa porteira está escancarada. Se você ainda não mandou o seu alô, o nosso WhatsApp é o 19 994780062. Tá esperando o seu carinho, viu? Ó, mas agora, meu povo, nós vamos soltar umas modas de viola de primeira linha, daquelas de chorar o peito e revirar as lembranças do tempo da infância. Você não sai daí não, viu? É, não muda de estação. A gente vai de música agora, mas voltaremos logo em seguida, sem demora, para prosear, ler o nome e mandar aquele abraço apertado para todos os ouvintes queridos que já entupiram o nosso WhatsApp com mensagens de áudio e de texto. Com Deus na frente, guiando os nossos passos e a viola sagrada batendo no peito, eu, Edis Cruz, tô na área e o Bom Dia Viola está oficialmente no ar. Solta o som, maestro. É isso aí. E daqui a pouco eu volto. Bom dia.

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1: Educativa Campinas, agora 4h40. Bom dia.

0: coisa boa, gente. Nós ouvimos de Paulo e Paulino e Marília Mendonça, Estrelinha. E esse pedido foi especial, viu? Foi do meu querido amigo e ouvinte, o Theo. O Theo falou, e diz, bom dia, hoje completou 7 dias que o Rick se foi. Que Deus o tenha e nós ficamos aqui com a saudade imensa. Vamos ouvir Estrelinha, de Paulo e Paulinho e Marília Mendonça. Vai para todos que estão na escuta. Obrigado, Theo. Bom dia para você, meu querido amigo. Que Deus abençoe os seus passos, viu? Muitas coisas boas. Outro querido que tá aqui também, que acordou cedinho, mandou mensagem, meu amigo. Hoje quem abriu as porteiras da nossa rádio foi a Márcia, viu? A Márcia acordou cedinho, 3 e pouco da manhã, ela mandou mensagem para nós, né, Márcia? Bom dia. Ela falou, bom dia disso. Começamos mais um dia com o coração cheio de gratidão, viu? Cheio de gratidão a Deus por mais uma oportunidade de viver, sorrir e acreditar que coisas boas estão por vir. Que Deus abençoe você e todos os ouvintes, trazendo muita paz, saúde, alegria e esperança para este novo dia. Que nunca nos falte fé para agradecer pelo amor que temos e força para conquistar o que ainda desejamos. Um lindo e abençoado dia a todos. Toca, por favor, Tião Carreiro. Você ouviu, né, Márcia? Tocou Tião Carreiro. Obrigado pelo carinho, viu? O José Dantas também está aqui, mandando um bom dia para nós, né? Ele chegou cedinho também, o Zé chegou 3h18. A Márcia abriu às 3h16, já abriu o programa, já vi os dois aqui. Falei, ixa, já vou abrir logo para falar com esse povo aqui, esse povo querido que me acompanha cedinho. O José Dantas falou o seguinte, bom dia, Diz. É ótimo dia a todos, toca aí para nós, Durval e Davi, Morena Cheirosa. É, você ouviu, né, Zé? O Zé acorda cedo, antes de trabalhar, ele está aqui agradecendo, participando com a gente. Obrigado pelo carinho, viu, Zé? O meu querido Paulo Roberto também chegou 3 e pouco também, ó. Todo mundo aqui no mesmo horário, viu? É esse povo, graças a Deus, que me manda mensagem logo cedinho. E o Paulo Roberto disse assim, mandou o seguinte, bom dia, Diz, quarta-feira abençoada, abençoada por Deus para todos nós. Um grande abraço, gratidão e eu agradeço a você também. Ele mandou uma linda imagem de Nossa Senhora Aparecida. Que Deus te abençoe, viu, querido amigo Paulo? A Dilson Firmino também está aqui, mandando um quartou. Que Deus, em sua infinita bondade, nos conceda mais um dia de paz, amor, saúde, conquistas e vitórias. Que a sua proteção nunca nos falte. Amém. Sempre querido. Viu, Adilson? Um abração para você. E aproveita também e manda um abração carinhoso pro meu amigo Adilson, lá do Jardim do Ipaussurama, né, Adilson? Já deve estar no pé do eito, ansioso para chegar na academia, né? Bom dia. Ou não, né? Ou ansioso para ir trabalhar, que eu sei que é um menino trabalhador. Quero mandar um bom dia também para Alessandra, né, Alessandra? Bom dia, meu amigo. Você viu que eu já abri com o João Mineiro, que você gosta muito, né? Meu querido José do Carmo Matias. Bom dia, Zé. Seja bem-vindo sempre aqui, meu amigo.
1: Bom dia, De Cruz.
0: Bom dia.
1: É uma ótima quarta-feira.
0: Para você também.
1: Deus abençoe e tudo mais sempre.
0: Amém.
1: E todos os ouvintes.
0: Amém.
1: 71.9.
0: Amém.
1: Só com a música do Zé Beto para mim, hein?
0: Opa, vou tocar.
1: É uma ótima quarta-feira iluminada.
0: Amém.
1: Deus abençoe e tudo mais sempre, meu amigo.
0: Amém.
1: Um abraço, fica com Deus, velho. Um
0: abraço para você também, Zé. Já toquei, na verdade, né? Não vou tocar. Já toquei um modão bom. E ele acrescentou aqui, ó, bom dia, quando alguém julgar seu caminho, empreste a ele seus sapatos. Poxa, Zé, essa lei foi profunda, viu, Zé? Nossa, adorei, viu? Vou repetir. Quando alguém julgar seu caminho, empresta a ele seus sapatos. Nossa, que coisa bonita, Zé. Obrigado pelo carinho, viu? O Zibinho também tá aqui mandando bom dia. O Pedrão também está mandando bom dia. O Pedrão falou assim, todo afeto contém uma porção generosa de cura. Às vezes, não é o remédio que nos devolve as forças. É um abraço sincero, um sorriso sem julgamento, um olhar que diz, eu nunca soltarei as tuas mãos. Ô, Pedrão, que coisa bonita, viu? É agradecido pelo carinho que você sempre tem com a gente e manda essas mensagens maravilhosas. Quero mandar um bom dia também para Rosana, né, Rô? Bom dia, minha querida amiga. Ó, você já viu que eu já tô com intimidade. É Rô, né? Ela mandou o seguinte. Bom dia, Diz. Que a luz do sol e a proteção divina iluminem todo o seu dia. Seu também, mulher. Deus abençoe você. Quero mandar um abração, carinho. Ah, isso aqui eu tenho que dizer. Não, gente. Bom, gente. Vamos fazer uma pausa aqui, ó. Ele falou assim, ó. Bom dia. Bom dia, meu amigo Diz, irmão. É, tudo bem? Quero agradecer você pelo carinho que tem por mim e por todos os ouvintes. Hoje é um grande dia, é aniversário do meu filho Joaquim, está completando 6 aninhos, oh, que alegria! E também é aniversário da netinha do seu Jorge Bonfá, a Manuela. Que Deus abençoe sempre os caminhos das nossas crianças. Só tenho a agradecer a Deus, A vida é linda, meu irmão, e merece ser vivida com sabedoria e principalmente com gratidão a Deus por tudo que Ele faz por nós. Um grande abraço por você, para você, para o Benê, para o Jorge Bonfá, para o pessoal da Lime Bonfá e todos os ouvintes. Deus abençoe, meu amigo. Te amo, meu amigo. Ô, Sandrão, meu querido amigo. Também te amo, meu irmão. Ó, e olha só, meus amigos, minhas amigas da nossa querência, né? Então, hoje o dia amanheceu com um brilho diferente no céu, não é verdade? É tão diferente como aqueles que a gente que avisam que a colheita vai ser boa e a prosa é boa e que o coração da gente tem motivo de sol para agradecer, viu? Quero pedir licença para entrar no rancho e na casa de cada um de vocês, mas em especial para encostar o meu cavalo e prosear bem de perto com o meu grande amigo e ouvinte fiel, Sandro. Sandrão, meu irmão, eu recebi o teu pedido aqui, viu? É, um pedido que não veio só por mensagem, mas que veio carregado de emoção, brotando do fundo da alma de um pai que ama seu filho mais do que tudo nessa vida. Hoje, o teu amor, né, o teu maior tesouro, o pequeno Joaquim, está completando 6 aninhos de vida. 6 anos que a tua rotina ganhou um novo rumo e que a tua força se multiplicou para dar o melhor para esse piazinho, não é? E aqui quem fala sou eu, né? E diz Cruz, que te acompanha, que te acompanha do rádio, mas que também te acompanha na vida, viu, Sandro? Eu quero que você saiba do fundo do meu coração o quanto eu torço por ti, meu garoto. Eu conheço a tua lida, sei o que o cabo da enxada e os caminhos da vida às vezes pesam, e sei muito bem que as batalhas duras que você tem enfrentado no peito aberto, sem baixar a cabeça, meu amigo. Você é um homem de fibra, um trabalhador que tira o sustento com o suor da fonte e com a dignidade de quem honra a nossa terra. Por isso, Joaquim, meu querido, escuta o que o tio Edis está dizendo no rádio, viu? Você tem um pai que vale ouro, viu? E a minha oração no dia de hoje ao paizão, né, ao patrão velho, né, lá do céu, é o nosso Deus Todo-Poderoso, é para que ele derrame uma chuva de bênçãos na sua estrada, viu, Sandro? Que Deus ilumine cada passo teu, te dê sabedoria na mente, paciência no coração e muita saúde no corpo, para que você consiga continuar guiando os passos do Joaquim, viu? Que você seja a luz no caminho dele, ensinando o valor da palavra, da honestidade e do respeito, que são as maiores riquezas que um homem pode ter. É isso aí. E como a alegria, né, em terra de boa gente que se multiplica, o Sandro fez questão de lembrar que hoje a festa é dupla, né? Ele quer mandar um abraço bem apertado, daqueles de estalar as costelas. É, para a menininha, né? A nossa gatinha Manuela. A Manuela é a neta do nosso grande amigo Jorge Bonfá. Outra pessoa querida demais para todos nós, viu? A Manuela também assopra as suas velhinhas no dia de hoje. Jorge Bonfá, meu amigo, sinta-se abraçado por toda a nossa audiência, viu? Que o Papai do Céu cubra a vida da tua netinha Manuela com muita proteção, sorriso no rosto e uma infância linda, viu? Cheia de paz e saúde para toda a família Bonfá. Que dia abençoado, né, Joaquim e Manuela? Parabéns pelos seus aniversários, viu? Que vocês cresçam fortes, como as árvores do nosso rincão, e espalhem sempre essa alegria inocente por onde passarem. E a você, Sandrão, meu companheiro, erga a cabeça, firma o passo e confia, viu? A colheita de quem planta o bem sempre chega cheia de fartura, viu? Um forte abraço a todos, fique com Deus e vamos continuar com a nossa programação bem campeira, e eu vou tocar uma música bem bonita para os dois que estão completando aniversário. Era uma vez com Chitãozinho Chororó e Kel Smith. Bom dia!

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0: 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Bom dia! Se você quiser participar do nosso programa, anota aí nosso WhatsApp para você mandar mensagens, pedir música, contar causo. É o 19-99478-0062. 19-99478-0062. Você pode também acessar o nosso site educativa.campinas.sp.gov.br. Ou, se preferir, pode baixar o nosso app lá na sua lojinha de aplicativos, disponível para Android e iOS. Você pode também vir nos visitar aqui na Avenida Andrade Neves, 2158, aqui bem pertinho da Torre do Castelo. Passa aqui, será muito, mas muito bem-vindo. Quero aproveitar e mandar um bom dia carinhosíssimo para o meu querido amigo Benê Lima. Ô, Benê, bom dia!
1: Bom dia, Edifluxo.
0: Bom dia, Pã.
1: Gostaria de desejar um bom dia para todos os funcionários da Lima e Bonfá.
0: Opa!
1: Para o senhor Jorge, para a dona Sueli, para a Eliane, para o Theo, para a Manuela, o Sandrão. E gostaria também de desejar um feliz aniversário para o Joaquim, filho do Sandrão, para a Manuela, filha da Eliane. E desejo parabéns, um feliz aniversário. Que Deus abençoe vocês dois eternamente, dando muita paz, saúde, felicidade, prosperidade. Que Deus dê muita saúde para vocês. Obrigado, meu querido.
0: Ô, meu amigo querido, obrigado. Deus abençoe. Agradecido. Agora há pouco falei sobre esse casal, sobre essas crianças lindas aqui. E olha só, meus amigos, na nossa querência, né? O tempo racha e a lida não para. Mas a rádio nunca esquece de quem gosta do seu tempo prosseando com a gente e acompanhando nosso trabalho, viu? É isso aí, queria agradecer também, né? Quero pedir licença para mandar um abraço apertado àqueles de estalar os costelas, viu? Para o nosso grande amigo e ouvinte fiel, Benê, né, Benê? O Benê soprou as velhinhas na segunda-feira, né? Completou mais um ano de vida e de estrada, né? Correria do começo da semana, às vezes faz com que a gente apertar o passo. Mas hoje eu faço questão de puxar as rédeas do cavalo para render essa homenagem merecida a esse companheiro de todas as horas, né, Benê? Meu irmão, eu e Discruz e toda a equipe da nossa Rádio Educativa desejamos a você um novo ciclo cheio de saúde, boa, né? Da boa, paz do coração e muita fartura no seu rancho, viu? Que o patrão velho lá do céu abençoe os teus caminhos, proteja a tua família e te dê força para seguir firme na luta diária, viu? Com honestidade, simplicidade, que são a marca do homem da nossa terra, viu? O aniversário foi na segunda, mas a comemoração e o nosso respeito por você duram o ano inteirinho, viu? Parabéns, viu, Benê? Que Deus ilumine os teus passos hoje e sempre, viu? Coisa boa poder comemorar com os amigos e falar dessas pessoas boas. Agradecido por ter lembrado dessas duas crianças lindas aqui, o Joaquim e a Manuela, viu? Deus te abençoe e continue mantendo você esse homem bom, de coração bom e gente boa que eu conheci. Tenho o prazer de dizer que é meu amigo, viu? Agradecido, viu, Benê? Abraço pra você. Qualquer hora passa aqui pra tomar um café comigo, viu? O Elisiário, meu querido amigo, também tá aqui, mandando bom dia, né, Elisiário? Bom dia.
2: Bom dia.
0: Bom dia.
2: Bom dia a você, bom dia aos ouvintes que todos os dias religiosamente acompanham, né? E também, ó, a bela abertura do seu programa aí, que
0: obrigado.
2: É excelente, né?
0: Obrigado. Agradável.
2: Uma oração e tudo mais.
0: Isso, fazendo questão disso.
2: Um dia abençoado. Edis, toca com a gente aí uma música legal aí do Xande Chororó. Os corações apaixonados aí, coração quebrado. Ok? Um abraço, meu querido. Que Deus abençoe a você, sua família, enfim, todos nós.
0: Muito obrigado.
2: Tchau, tchau.
0: Abração pra você, meu querido amigo. Deus abençoe esse dia maravilhoso aí pra você, viu? A Rô fazer o quê? A do errou. Você viu, Rô? Já intimidade, viu? A Rô. Beijo no seu coração, viu, Rô? Rosânia, querida, fofa. Quem tá aqui comigo também, vamos ouvir quem tá mandando mensagem pra nós.
3: Bom dia,
0: Amara.
3: Deus, tudo bem? Bom
0: também.
3: Hoje você toca pra nós...
4: Arado Velho.
3: Cacique Pajé.
0: Opa!
3: Agradecemos aqui para o pessoal do Carlos Lourenço, para todos os ouvintes. E todos tenham uma quarta-feira abençoada. Um abração pacífico, com Deus.
0: Com Deus também. É, agradeci demais a sua audiência, viu, Mar? Deus abençoe vocês aí, viu? A Marilene Benetaz está aqui mandando quarta-feira. Que Deus nos cuide, nos livre do mal, nos dê sabedoria, força, coragem, fé e um lindo e abençoado dia. Para você também, minha querida amiga. Muito obrigado pelo carinho, viu? Meu querido Antônio Perandré, o Tonhão, ele falou bom dia, que a presença de Deus seja sua melhor companhia hoje e sempre. Bom dia, meu querido. Seja bem-vindo.
4: Bom dia, Edir. Manda para nós aí, meu pequeno território, Felicio José Oiano. Manda aí pro Batata, Garrucho, Sabiá, Zé Cavalo, Grande, Toninho da Toba, Rony. A todos os ouvintes da Educativa aí.
0: Opa, obrigado. Deus te abençoe, viu, Tonhão? Muita coisa boa aí pra você. Abração pro Batata, pra Gaziele, pra todo mundo aí, viu? Agradecido. A Maria da Conceição, sempre fofa, né, minha querida amiga, falou bom dia, diz. Sempre na escuta dessa rádio maravilhosa. Uma quarta-feira abençoada para todos nós. Beijo no seu coração, Maria. Obrigado pelo carinho de sempre, viu? Ah, minha querida amiga Edna. Bom dia, Edna.
5: Bom dia, Edi. Quase que eu perco a hora hoje.
0: Percebi, viu? Eu já ia cortar o ponto seu.
5: Liguei o rádio, era 4h15. Mas tá bom, tá bom.
0: Bom, tá bom. Lógico.
5: Tá que... fazer café, tudo, aí que eu fui ligar. Mas tá bom, agora vou fazer a minha caminhada.
0: Tá certo.
5: Tenha um lindo dia, meu amigo.
0: Você também, um Deus te abençoe. Beijo pra você também, Edna. Sempre bom ter você aqui com a gente. O Renato Carvalho está aqui mandando um bom dia, né? Ele falou, algumas quedas são doloridas demais e o medo de levantar e cair novamente faz com que percamos muito tempo no chão. Por fraqueza da nossa parte, esquecemos que não há como rastejar por muito tempo, pois fomos feitos para caminhar em pé. Nunca deixe de renovar sua fé a cada queda, acreditando que é possível levantar-se sempre. Saúde, luz e paz para você. Ô, Renatão, sempre bom receber esse carinho, viu? Essas mensagens motivacionais que animam o dia da gente, viu? Agradecido pelo carinho, viu? Quero mandar um bom dia carinhoso para minha querida amiga Cacilda. Hoje é quarta-feira que ela mandou. Que Nossa Senhora Aparecida nos abençoe com um dia cheio de paz, saúde, livramento, alegria e amor. Ô, minha querida amiga, que Deus te abençoe, viu? Que a Mãe Aparecida coloque a mãe sobre você e te proteja sempre, viu? É muito bom saber que você está aqui e mandando essas mensagens carinhosíssimas para a gente, viu? Deus te abençoe. É muito bom ter a sua companhia, viu? Você não sabe o bem que você me faz quando você me manda as suas mensagens. Agradecido. Fátima Tonucci também está aqui, mandando uma ótima quarta-feira. Que hoje a vida seja leve, o coração tranquilo e as bênçãos de Deus abundantes. Eu desejo para você a mesma coisa, viu? Fátima, beijo seu coração. Meu querido amigo Cairo está aqui também. Bom dia, Cairo.
6: Bom dia, Diz.
0: Bom dia.
6: Cairo do Padre Alessandro.
0: Opa.
6: Bom dia para você, para sua família.
0: Obrigado. Obrigado.
6: Para todos aí da rádio. É só você, né?
0: É só mesmo.
6: O Toninho e família, o Reginaldo e família, o Robin, a Janira e família. Agora você tem duas gatinhas aí, né?
0: Isso.
6: A Antonella e a...
0: A Sofia.
6: A outra esqueci o nome.
0: A Sofia.
6: É, agora você tá com as fãzinhas novas.
0: Isso, nessas mascotinhas.
6: Tá também, viu, não morre.
0: E verdade.
6: Sempre tem alguém que vai gostar.
0: Isso.
6: Eu tenho um filho de 14 anos também, só gosta de sertanejo.
0: É, eu sei disso. Pedrinho, né?
6: E todos aqui da Padre Alessandra, com o Edmilson, família que está hoje comigo. E hoje eu digo o César e Paulinho, fui eu.
0: Beleza. Então,
6: muito obrigado e boa semana.
0: Boa semana para você também, meu irmão. Deus abençoe você aí, com todo o pessoal aí da padaria, Padaria Sandra. Abração para as meninas. É muito bom saber que vocês estão aí sempre comigo, ouvindo o programa, viu? Obrigado, viu, cara? Preciso passar aí. Eu sempre falo para você, mas eu tô com tanta coisa que eu tô fazendo, meu amigo. Minha mãe é doente, eu tendo que correr, sair daqui, fazer as coisinhas para ela. Não tá sendo, tem sido fácil, tem sido dias fáceis não, mas graças a Deus estamos de pé. Vamos que vamos, né, minha prima Lenira? Ela falou, bom dia, meu querido primo, que Deus abençoe essa quarta-feira. Vamos que vamos então, né, primo? Deus abençoe, beijo no primo Walter, nas meninas, nos meninos, que o Senhor Deus ilumine cada passo seu, viu? Você sabe o quanto eu te amo e quero você muito bem. E próximo de mim, é lógico, né? O meu querido Adriano. Bom dia, Adriano. Seja bem-vindo, meu irmão.
7: Boa quarta-feira abençoada para nós, Edilson.
0: Amém.
7: Muita saúde, muita paz. É, e manda um abração pro meu irmão, Edilson. Fazendo um favor.
0: Ô, Francisco, bom dia.
7: Toca um Tonico Tinoco, marca da ferradura.
0: Opa.
7: Alô, Edilson. Deus abençoe a sua vida.
0: Amém.
7: Pelo trabalho aí.
0: Amém. Opa, bom demais saber que eu tenho esse, a companhia desse povo todo aqui comigo, gente. Que delícia de vida que é saber que a gente pode acordar e vir pra rádio e ouvir esses carinhos todos vocês, né? Então, vou tocar as modas que esse povo pediu e daqui a pouquinho a gente volta e a gente continua com as nossas prosas. Agora 5h28, bom dia! Música.

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1: Educativa Campinas, agora 5h50. Essa vai especialmente para o meu amigo Toninho, lá de Indaiatuba. Bom dia.

0: Alô, bom dia, minha Campinas. Bom dia, meu povo amparado pela fé e pela beleza da nossa terra. É, esse é o nosso Bom Dia Viola, aqui na Rádio Educativa de Campinas FM 101,9, conectada com Campinas e com você. É isso aí. Olha só, meu amigo, minha amiga, se aconchegue, puxa a cadeira e escute o que a viola tem para dizer no amanhecer de hoje, viu? Ó, repara como a natureza trabalha, né? E trabalha bonito, viu? A noite escura pode parecer longa, o frio da madrugada às vezes assusta, não assusta? Mas o sol, ah, o sol nunca deixa de nascer, viu? Ele vem rompendo a cerração, clareando o topo das árvores e avisando que o patrão velho lá do céu acabou de te dar o maior presente de todos, gente. O dia de hoje, o dia de hoje, uma página em branco para você escrever a sua história, viu? Olha só. Eu sei que a lida de cada um tem o seu teu peso, não é? Tem, é isso aí. Sei que tem dias que as dores do corpo ou as preocupações da mente parecem querer fazer a gente desanimar, não é isso? É, mas escuta só, viu? Ó, mas o homem e a mulher que escutam a educativa trazem na alma a força da nossa gente rústica e batalhadora. A gente é igual a essa viola caipira aqui, viu? Pode dar um som mais bonito, precisa ter as cordas bem ajustadas e ser tocado com coração, viu, gente? Se a estrada estiver poeirada e cheia de pedras, não mude rumo não, viu? Apenas firme o passo na botina, né? Confie em quem te guia lá de cima. É, olha para trás apenas para ver o quanto você já caminhou, viu? E orgulhe-se de cada batalha que você venceu no silêncio do seu peito. Hoje é dia de semear esperança. Quem planta trabalho, honestidade e amor, nunca colhe com solidão, viu? Colhe um sorriso no rosto, tome aquele gole de café bem quente e vá à luta, com a certeza de que você é capaz de vencer mais esse dia, viu? A nossa força não vem do que é fácil, vem da nossa capacidade de superar o que é difícil, com a cabeça erguida e a alma limpa, viu? Que Deus ilumine cada passo nessa jornada. Um dia abençoado, cheio de paz, saúde e muita música boa. Segura o ponteiro da viola e vamos que vamos, porque o dia está só começando e Deus já preparou a sua vitória. Bom dia! Aô, como é bom acordar e saber que eu tenho a companhia de todos vocês aqui. E é muita gente. Desde cedinho começa a chegar a gente aqui. 3 horas da manhã eu recebo recado da galera que vai acompanhando a gente. E acompanha toda manhã, viu? Agradecido a todos que vocês que estão aqui comigo. Eu já aproveito, mando um abraço carinhoso pro meu amigo Toninho. Você viu, Toninho? Eu lembrei de você, viu? Eu tinha pedido aqui pro pessoal da técnica fazer, procurar essa música pra mim. Eu já tinha mandado, mas ninguém fez. Aí eu tive que fazer. Mas já toquei pra você, você viu, né? Tá aqui agora.
1: Oi, bicho.
0: E um bom dia pra você. Bom dia. Epa.
1: Manda um abraço pro original do suco de laranja lá. Domingo Celestino.
0: Opa.
1: Tá ouvindo o programa.
0: Isso.
1: Pra mim.
0: Isso.
1: E o Ronaldo Taxista.
0: Opa.
1: José Ferro Lombo. Rony Pai e Mãe.
0: Isso.
1: O Silvio, a Luz e a Bia Vó do Rony. O Salvador, o Tonhão. E tudo bom pra rádio.
0: Tudo de bom pra vocês também, que Deus abençoe.
1: Uma música, o Mário Ozan, só alegria.
0: Epa.
1: Um abraço pra Valéria.
0: Obrigado, Toninho.
1: Tudo de bom pra vocês.
0: Obrigado.
1: Eu amo vocês.
0: E eu, nós também amamos você, meu amigo. Nossa, você é uma daquelas pessoas que vem pro coração da gente, a gente não retira nunca mais, viu? Meu e da Valéria, que gostou demais do seu e de toda a sua família. Agradecido, viu? Ah, um abração também pro Carlos Ambrosio, Carlão tá aqui, ele falou que Deus derrame uma chuva de bênçãos sobre o seu lar, que ele guie seus passos, fortaleça sua família e proporcione um dia vitorioso, cheio de paz, pra você também, Carlão, Deus abençoe, viu? Carmita, minha fofa, você mandou pra mim uma mensagem no meu telefone, eu deixei o telefone carregando, por isso que eu não consegui ler a sua mensagem, mas eu vou ler, viu? Ela mandou que Deus tenha preparado para nós um dia feliz e abençoado, beijo seu coração, viu, Carmita? Ô, oh, a Bonita tá aqui também, né, Bonita? Bom dia, Bonita. A Jocília Bonita tá mandando beijo pra nós. Obrigado, viu? Beijo pra você também. O Zibinho também tá aqui mandando bom dia. A Alessandra de novo mandando bom dia. Ah, minha irmã Cleide também, bom dia. Vamos de música boa, gente? Vamos. Daqui a pouquinho a gente volta e a gente continua a prosear. Agora, São exatamente 5h58. Bom dia.

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14: Estamos de volta, agora 6 e 7. Vamos de trio Parada Dura, Folia de Reis. Bom dia.

0: 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Quero agradecer cada ouvinte que me acompanha desde as 4 da manhã, que liga o radinho só para ouvir o nosso Bom Dia Viola aqui na Rádio Educativa. Peço a Deus que protejam todos vocês e agradeço o carinho das pessoas que me veem, que vêm aqui me visitar, não é mesmo, querido ouvinte Elisiário? Bom dia!
1: Bom dia, Diz, bom dia, ouvintes. Estou aqui agora ao vivo, né?
0: Isso.
1: Já tive logo na abertura do seu programa, né?
0: Isso.
1: Prazer memorável, né?
0: Obrigado.
1: Estar com você. E deixo aqui um abraço a todos os seus ouvintes, principalmente o pessoal lá do Rony, né? Que
0: isso.
1: Todo dia já esteve visitando o pessoal lá,
0: isso.
1: Pessoal simples,
0: isso.
1: Bacana.
0: Isso, gente da gente,
1: coração,
0: né?
1: Grande, né?
0: É isso aí.
1: Enfim, um abraço a todos aí que estão ouvindo também esse maravilhoso programa.
0: Obrigado, Elisiário. Ô, gente, como é bom saber que a gente tem a companhia dos ouvintes aqui todos os dias. E o Elisiário é um daqueles amigos queridos que ele sai da casa dele. Quando ele tá de folga, ele vem aqui todo de esporte, de bermuda, de camiseta. Tá curtindo o dia, mas é um trabalhador da vida aqui, um briguento com a vida, cuida da família com tanto amor. E ele passa aqui, sempre que ele pode, ele passa aqui para me dar um abraço. Eu fico feliz demais de receber o carinho dos ouvintes e esse abraço caloroso desse amigo que me faz feliz todas as manhãs com as mensagens que eu recebo dele pelo telefone e agora pessoalmente. Agradecido, viu, Elisiário? Deus te abençoe sempre. Quero mandar um beijinho carinhoso para minha amiga Carmita, que está mandando um aqui. Bom dia, Diz. Diz que Deus tenha... Não, ela fala assim, que Deus... tenha preparado para nós um dia feliz e abençoado. Mas ela mandou uma mensagem ontem para mim que eu gostaria de ler para você, para vocês. Ela falou assim que a vida não avisa quando o vento muda, nem pede licença para derramar a chuva. Ela chega em um choro no primeiro instante, corre depressa num sopro distante. É o café que esfria enquanto a gente espera, o inverno rigoroso que traz a primavera. São os nós no peito que o tempo desata, a curva do rio que o mar arremata. Viver é a coragem de seguir errando, é ver o cabelo que vai branqueando, é perder o chão para aprender a voar, e mesmo ferido, insiste em amar. Não junte moedas que o tempo consome, junte os abraços que chamam seu nome, pois no fim da estrada, na luz do poente, a vida só vale se foi bem vivente. Olhe nos olhos, perdoe o passado. O hoje é um sopro que foi dado. Não espere a sexta, ano, o sinal. A vida é o agora, o início ao final. Ah, coisa maravilhosa, Carmita. Sempre bom receber esse carinho todo seu, viu? É gostoso demais. Agradecido, viu, por essas palavras lindíssimas que você me envia. Quero mandar um bom dia carinhoso também para Dadi, sempre com um astral lá em cima, né, Dadi? Ela falou, bom dia, Deus abençoe o seu dia, o nosso dia, né? Amém, obrigado, viu? Meu querido Roberto Olimpo está aqui mandando mensagem para nós. Ô, Roberto, bom dia.
2: Oi, Edir, bom dia, tudo bem?
0: Bom.
2: Ótimo dia para nós.
0: Obrigado.
2: Muito abençoado para a gente.
0: Obrigado.
2: Beleza.
0: Beleza.
2: Tá com a música Rodrigo Matos e Traiano.
0: Vou tocar.
2: Grande luta.
0: Opa!
2: E oferecer pro Cairo lá da padaria Sandra e perguntar pra ele se vai ter pão de torresmo hoje. Beleza?
0: Beleza.
2: Beleza pra todos os ouvintes também da Educativa.
0: Obrigado. Ô, Cairo,
2: falou,
0: vai ter
2: um
0: pão de... Bração, Cairo, vai ter pão de torresmo aí, ó. Elisiário tá perguntando. Elisiário não. Roberto Lima tá perguntando, viu? Quero mandar um bom dia pro Alexandre Ramalho. Ô, Alexandre, bom dia, meu amigo. Abençoada quarta-feira. Oh, boas férias para você, meu amigo. Que Deus te abençoe. É isso aí. Obrigado pelo carinho, viu? Esquece de nós, não. Quando puder, ouve o Bom Dia Viola, tá? O Edivaldo também tá aqui, né, Edivaldo? Mandando bom dia. Bom dia, Edivaldo.
3: Bom dia, Jesus. Bom dia a todos os ouvintes.
0: Bom dia.
3: Uma ótima abençoada quarta-feira. Guiada e protegida por Deus. Que tenhamos mais um dia lindo e cheio de vitória.
0: Amém.
3: Edi?
0: Sim.
3: Consegue tocar aí Querência Amada?
0: Opa!
3: Peixeirinha?
0: Pode deixar comigo.
3: Uma ótima e abençoada quarta-feira pra você, amigo.
0: Pra você também, meu irmão. Abração, obrigado. Hoje você acertou meu nome, né? Bom dia, obrigado pelo carinho. O Antônio tá sempre aqui, querido Antônio. Ele falou, bom dia, amigo locutor. Se puder toca chuá-chuá, música boa das antigas, agradeço. Antônio e Abadia, ô casal que eu gosto demais, senhor. Obrigado pelo carinho, viu, Antônio? Abraço para a Abadia também, bom dia para vocês. A Sofia, sua fofa, menina linda, de coração enorme e que me faz e faz os meus dias muito alegres todas as manhãs quando ela manda essas mensagens lindíssimas aqui para mim. Sofia, passa aqui você, sua mãe, sua tia para tomar um café comigo, viu? Ela mandou assim, bom dia, diz, desejo uma ótima quarta-feira a todos nós, a todos os ouvintes. Minha mãe e minha tia Ruth estão desejando um bom dia. É, um bom dia também e uma quarta-feira abençoada. E diz, toca para mim, ela é demais, o Rick Renner, esse querido que já faz falta nos nossos corações. É verdade, viu, ô Sofia? Eu vou tocar para você, deixa aqui que já já você ouve, viu? Agradecido pelo seu carinho sempre, viu, Sofia? Fico muito feliz em receber suas mensagens todas as manhãs, viu? Aí, Iraci de Oliveira, bom dia, Iraci, Deus abençoe, viu? Que o amor e as bênçãos de Deus estejam presentes em cada minuto do seu dia. Para você não esquecer, Iraci, meu nome é Edis Cruz, viu? Ontem você mandou mensagem, falou, ah, você não lembra do seu nome. Agora você não vai esquecer, tá bom? Bom dia. É, a Heloísa tá aqui também, né, Elo? Bom dia.
4: Bom dia, meu amigo.
0: Bom dia.
4: Ótima quarta-feira.
0: Para você também.
4: Fechando o mês com chave de ouro.
0: Isso.
4: Que outubro venha cheio de felicidade.
0: Amém.
4: Saúde, paz.
0: Amém.
4: Para todos nós. Queria ouvir uma música com Sérgio Reis.
0: Opa.
4: Qualquer uma que você for aí, tá bom.
0: Vou colocar uma moda na boca.
4: A todos os ouvintes. Fica com Deus, meu amigo.
0: Com Deus também.
4: Deus abençoe.
0: Amém. É bom demais receber essa mensagem sua, viu? Oh, que coisa boa. Vou tocar uma moda bonita para você, que eu gosto demais, viu? Essa música é linda demais, viu, gente? E eu vou tocar para você, aguenta aí. Quem tá mais comigo aqui? A Ilza Ferreira, querida. Ela tá mandando um carinho pra gente. Que bom dia, meu amigo Edis. Que Deus te abençoe grandemente nesta quarta-feira. Se puder, toque Ausência com Christian Ralph. Oh, minha querida, vou tocar, aguenta aí. Eu acho que vai dar tempo de tocar para todo mundo, viu? Essas músicas lindas. O Machado também está pedindo aqui um bom dia. Está desejando um bom dia. Ele diz o seguinte. Descanse o seu coração em Deus e tenha certeza de que o melhor está por vir. O que suas mãos não alcançam, o poder de Deus faz chegar até você. Também concordo com você, viu? Abraço para você. Obrigado pelo carinho. O meu querido Maurão está aqui, né? O Maurão está mandando mensagem. Ele falou, bom dia, Edis Cruz. Bom dia, ouvintes. Que Deus abençoe a quarta-feira e todos nós. Eu já ouvi a sua mensagem, Marão. Então eu vou tocar a música que você pediu. Você apagou a mensagem, mas eu ouvi, viu? Deus tá vendo, viu? Eu ouvi antes de você. Que Deus te abençoe e te ilumine, meu amigo. Bração. O Roberto tá mandando um bom dia aqui. Ele falou, meu amigo, e diz, mais um dia, guerreiro. Ótimo dia a todos os seus ouvintes. Bração, Roberto. Obrigado pelo carinho, viu? Ó, depois manda o seu sobrenome aqui para me separar os Robertos, porque tem vários Robertos aqui, viu? O Éder Guadagnini, lá da Eletro Betel também, tá aqui. Bom dia, Éder. Deus te abençoe. Tamo junto, né? O Cairo tá aqui. Será que tem pão de torresmo? Bom dia.
5: Bom dia de novo, Edis. É o Cairo. Fala pro Paulo. Fala pro Paulo que não vai ter. Fala pro Roberto que não vai ter pão de torresmo. Não, não chegou o torresmo.
0: Oxi.
5: Só quarta-feira que vem. Falou?
0: Opa.
5: Tchau, obrigado.
0: Tchau, obrigado. Ô, Roberto, eu recebi o recado aqui, né? Não vai ter pão de torresmo hoje lá, não. O outro Paulo, agora Paulo de novo, às vezes o maior milagre é a força que Deus nos dá. Abraço pra você, viu? Ô Paulo, manda também seu sobrenome pra mim separar os Paulo, que tem bastante Paulo aqui também hoje. O Gilson Lucchini também tá mandando mensagem. Bom dia, Gilson. Deus abençoe você com muitas coisas boas. É, ele falou, ô, meu amigo, obrigado, meu amigo. Achei que você não estava na rádio. Não, tô aqui, filho. Hoje tô chegando 3:30 da manhã. Como é que você fala um negócio desse pra mim? Você tá ouvindo o programa tarde, tá chegando muito tarde, viu? É isso aí. Olha só. A Eliana falou assim, bom dia, aqui é a Eliana de Jundiaí. Sempre aposto. Ah, não resisti. Eu também quero saber se tem o pão de torresmo. Hoje. E chuá-chuá é ótima pedida. Aproveito e peço também. Eu, a Viola e Deus, de Rolando Boldrin. Com Pena Branca e Chavantinho. Grande abraço pro meu amigo. Ô, minha querida amiga. É, não chegou o torresmo, viu, Eliana? Obrigado pelo carinho, viu? Vamos de modão, gente? Vamos de modão, porque o programa tá acabando. Não vai dar tempo de tocar as músicas que o povo pediu. Agora, são exatamente 6:37. Bom dia.

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1: Agora 6h51. Bom dia!

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1: Coisa boa! Agora 6h55, trio Parada Dura, As Andorinhas. Essa é um clássico. Bom dia!

0: Au, coisa boa. Mas assim a gente encerra o nosso programa. Mais uma vez aqui na Rádio Educativa de Campinas FM 101,9. Agradeço cada um de vocês que estiveram comigo e os que estão chegando agora. Na verdade, bom dia, Antonella.
1: Bom dia, Edi.
0: Bom dia, gatinha linda. É, todo mundo já fica esperando seu bom dia aqui, viu? Todo mundo já pergunta, cadê a Antonella, né? É, então quero agradecer. Agradecer a todos vocês que me mandaram mensagem aqui de manhã, viu, gente? É bom demais saber que eu tenho a companhia de vocês. O Roberto tá mandando mensagem, o Hamilton, a Wilva, a Rosângela Mosca. Ô, Rosângela, obrigado, viu? Wilva, muito obrigado pelo carinho. Eu tô me despedindo já porque o programa já tá acabando e eu não tenho mais tempo, viu, gente? Infelizmente. Ó, se eu não toquei alguma música, vocês me perdoem. Amanhã eu volto e toco pra vocês, tá? Então, como eu sempre digo, a vida é como uma boa moda sertaneja. Ela é cheia de histórias pra contar e de sentimentos pra compartilhar. Bom dia e até amanhã.

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6: Olá, bom dia para você que está sintonizado conosco, 101,9, está começando o Bom Dia Campinas, é isso mesmo. Eu sou Paulo Rogério Agostines e vou ficar com você até as 9 horas da manhã, já presenciando o céu nublado, coberto com as nuvens, porque contam a boca miúda que vem aí mais uma área de instabilidade, podendo trazer temporais, granizo e ventos de até 100 km por hora em áreas do sul, sudeste e centro-oeste. Em algumas regiões, o volume de chuva pode chegar a 100 milímetros em menos de 24 horas, então vamos ficar esperto, hein? Enquanto isso não acontece, nós que transmitimos via satélites para todo o Brasil, e outra coisa, o nosso sinal ele ultrapassa as nuvens nubladas e fica lá onde tem sol, para a luz do sol entrar, entendeu? Então ele vem e fica lá radiante e vai ao longo da região metropolitana e os lugares mais inóspitos que você possa imaginar. Então participe comigo com a sua mensagem pelo 19-99-478-0062, 19-99-478-0062, sem antes de mencionar que hoje, 30 de setembro, é o último dia do mês de setembro, sem dúvida nenhuma, mas também é o dia da secretária. Eu conheço uma história de secretária e logo logo vou contar para vocês, é uma história bem bacana, tá bom? Enquanto isso não acontece, vamos começar os trabalhos musicais, chacoalhando o ombro, mexendo aí na cadeira, levantando para tomar o seu café. Aqui começamos com ABBA, Super Trooper. É essa que, inclusive, foi a última música que o grupo ABBA apresentou ao vivo antes de encerrar as aparições públicas em show.

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1: Bom dia, 7h46. Olha que sucesso, hein? The Mamas and the Papas, Monday, Monday. Andrea Bocelli e Sandy cantando Corcovado. Neil Sedaka, You Are So Good For Me. Também Adriana Calcanhoto, Devolva-me. Ela que acabou, essa música fala, né? Que acabou o relacionamento e a pessoa rasgou as cartas, devolve tudo, porta-retrato, fotografia, devolve dinheiro, tudo que eu paguei pra você, você vai ter que devolver agora, é. Pega aquelas coisas que você guardava na caixa de sapato, em cima do guarda-roupa, achando que papai e mamãe não iam descobrir, é, bem, tudo isso, muita gente passou por essa situação. Chegava em casa, aquela caixa estava jogada em cima da cama, com todas as fotografias, recibos de lugares onde você foi, e ninguém falava nada, mas ficava ali na sua cara que alguém descobriu. Olha, eu vi, eu tô vendo, viu, filho? Eu tô vendo, viu, filha? Eu já falo isso até por experiência própria, mas enfim, é o que acontece, né? A pessoa vai escondendo as coisinhas ali, né? Aquelas... o papel de bala que você dobrava e fazia um nó, e que se a pessoa conseguisse desatar o nó, ela ganharia um beijo. Lembra disso, da bala Frigels? É. A bala Frigels, gente. Outro dia eu fui cortar cabelo, tinha um pote de bala Frigels lá, e eu queria pegar um montão, mas não deu, fiquei com vergonha. Eu tenho até uma história para contar desse dia, mas eu não vou contar porque vão me achar muito sacana. Então, eu vou voltar para contar a história da secretária que eu conheço, mas só depois, tá bom? Enquanto isso não acontece, a gente vai com o hit Menina Veneno, que tem muita gente que dançava e gostava de Menina Veneno nesse tempo que eu tô falando aí de guardar as coisas na caixa do seu tênis Adidas.

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12: A Câmara Municipal de Campinas vota, entre outros itens da pauta da reunião ordinária de hoje, o projeto de lei complementar de autoria do Executivo, que altera regras da Lei de Parcelamento, Ocupação e Uso do Solo do Município. A proposta, que será votada em primeira discussão, modifica principalmente critérios relacionados ao coeficiente de aproveitamento dos imóveis e ao cálculo da outorga onerosa do direito de construir. A reunião será realizada às 18 horas no plenário da Câmara e terá transmissão ao vivo pela TV Câmara Campinas e pelo canal da emissora no YouTube. Com trabalhos técnicos de Maurício Vicenzi, Isabela Santos para o Minuto Câmara.
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14: Bom dia para você que já está acordado, já está sintonizado no rádio, está com aquela preguicinha, né, por conta do tempo. Mas olha, já é hora de levantar, 8:06, hein? 8:06 no relógio, 30 de setembro, hoje que é o dia das secretárias. Será que tem secretária que está ouvindo o programa? Bora lá, olha, eu conheço a história de uma secretária, eu acho que todo mundo conhece também. E essa história, gente, inclusive, ela virou até música. Conta a história de uma jovem que precisava de um emprego. Aí ela viu o anúncio no jornal e o anúncio dizia assim, que precisava de moça, boa aparência, para ser secretária. Né? Essa história tem a música, que foi feita uma música disso. E ela tinha que ser muito bonita, descontraída e educada. E a pobrezinha, ela era ingênua na época, então ela foi, né, pegou anúncio de jornal e foi lá para pedir a vaga de emprego. Só que para ela tudo era um sonho, né? ela era secretária, ela conseguiu a vaga de secretária, estava muito contente, tudo para ela era novidade, né? E quando chegou numa segunda-feira, o patrão lá, a pessoa pediu para ela ficar até mais tarde, dizendo que era importante que ela ficasse até depois das 6 horas, que era o fim desse expediente, né? E foi justamente numa noite de outubro que ela acabou, ela conta essa história, que ela acabou perdendo toda a inocência dela, assim, sem, né, não sei se querer, se queria ou se não queria. E ela acabou se entregando aos caprichos, aos carinhos, né, do patrão. E cada dia que passava, ela ia se apaixonando pelo patrão, né? E um belo dia ela recebeu um envelope fechado, recebendo todos os recebidos que ela tinha para receber. E foi demitida.

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1: É isso mesmo, Bom Dia Campinas ao vivo, para todo e qualquer lugar, 8h30, 30 de setembro de 2026. Olha, passou um blocão, né? Eu falo, mas também quando toca música aqui é só em blocos imperdíveis. Teve Titãs, Sonífera, Ilha, Simple Red, If You Don't Know Be My Now, Oswaldo Montenegro, Bandolins, Paul Young, Every Time You Go Away. Também teve Vanessa da Mata, Ai Ai Ai, Elvis Presley, It's Now or Never, Sá e Guarabira, Rock Santeiro, James Blunt, You Are Beautiful, Hit, Menina, Veneno e muito mais que já passou por aqui, que para você que estava na Sonífera Ilha, estava dormindo, acabou que não aproveitando, né? Eu quero agradecer, olha, sempre está crescendo até o mundo das participações aqui pelo WhatsApp, até chegou já aqui a Marilene Benetasso, obrigado, Marilene mandou uma foto, acho que é dela, com o maridão aqui, obrigado. A Vilma, a Iracema Galuti, o Giuliano Maiolini, Maria do Carmo, Ronilson Santos, Márcio, Sônia, olha a Sônia Elias, eu adoro o nome composto, olha, eu já tenho aqui Sônia Elias, Maria do Carmo, Lindomar Egídio, tem também, qual que é a outra que eu gosto? Ângela Helena, Débora Miranda ouvindo também, a Wanda, Wanda Brasil, Wanda Brasil, gente, parece... Não é, porque as pessoas veem as coisas de um jeito diferente, mas Wanda Brasil, já pensou se a Wanda Brasil sendo uma vedete chiquérrima lá no Chacrinho ou nos palcos do Rio de Janeiro e São Paulo? E vamos agora receber as nossas vedetes, e vem aí Wanda Brasil, olha que chique, né? Que nome gostoso para ouvir. Mas enquanto a gente vai depois agradecendo mais participantes, vem o Barry Manilow agora, que eu adoro essa música.

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Olha, eu queria falar rapidinho aqui. Às vezes eu falo, mas assim, não, é só para tirar aquela, só para aquela zoeira mesmo, só aquela quinta série, né? O Willie Nelson gravou essa música, Always On My Mind, em homenagem ao Elvis Presley, em 2021. Só que eu tô achando, do jeito que ele canta aí, eu não sei se é nessa música ou se é em todas, dá a impressão que antes dele gravar, ele passou no Bar do Machado, lá no 7 de setembro, tomou umas canjibrina, né? Tá juntinho ali com a Alcione, quando ela tentou cantar Evidências, com o Chitãozinho Chororó no Faustão, lembra? E eu, assim, uma coisa assim. E quero mandar os parabéns pra Giovana, ela disse que é minha ouvinte desde os tempos do Trilha Sonora. Obrigado, Giovana, as abençoe, feliz aniversário, que os seus 52 anos que você vai começar a viver agora é os 53, né? Você tá completando 52. Tudo de bom pra você e muito obrigado pelo carinho e pela audiência de sempre. Pra você e pra todos os ouvintes, a paz. Com a Zizi.

USA for Africa, We Are the World. Nessa música, gente, eu realmente estava na quinta série. E hoje, com 52 anos, eu continuo na quinta série. Quantas lembranças!

0: E o Asei for Africa, gente, é enorme essa música. Ela que é uma delícia de ouvir, né? Eu adoro. E eu tô aqui, quando eu ouço essa música, eu fico igual o Ray Charles e o Stevie Wonder aqui, pode imaginar. Balançando a cabeça. Eles cantam assim, então eu fico nesse jeitinho mesmo. Quem me viu fazendo isso agora aqui, porque ele entrou na sorrateiramente aqui nos estúdios, e ele acabou que vendo, né, eu fazendo esse movimento de Stevie Wonder. Ah, Stevie Wonder. É Stevie Wonder, Marcos? Bom dia.
1: É? Tem um movimento aí,
0: a trilha. Né? Tá, você veio aqui agora, mandou eu erguer lá no, em cima?
1: O meu microfone ia abaixar a trilha.
0: Tá? Ah, tá. E agora?
1: Abaixa a trilha. Aí.
0: Abaixa a trilha.
1: Isso.
0: E agora?
1: Senão a nossa voz não sai,
0: Paulinho. Muito bem. Falei Stevie Wonder, mas é ele mesmo, né? E o Ray Charles.
1: Eu não sei se o Ray Charles participou desse evento.
0: Participou, ele fica lá, né? Cantando, ele canta, ele fala aquela parte. Anamane Hair lá, né? Aquela que ele fala lá, sabe?
1: Sim, mas eu era bem novinho na época que eles fizeram essa música, né?
0: Então, eu realmente me confessei.
1: Você falando que era da quinta série.
0: Isso.
1: Mas tenho minhas dúvidas, viu?
0: Eu estava na quinta série, em 1985, e a minha professora Sônia, de inglês. Ela levou a letra de We Are The World para nós traduzirmos na sala de aula. Eu lembro disso até hoje.
1: Essa música realmente fez muito sucesso até hoje, né? Todo mundo para pra ouvir. Ela é gostosa de ouvir.
0: Sim.
1: Tem uma melodia muito bacana.
0: Você sabe que como que a professora Sônia levou pra gente a impressão, pra gente fazer a tradução?
1: Como que ela fez? Pelo mimeógrafo?
0: Mimeógrafo, exatamente. Com aquele papel carbono e álcool.
1: Aquele cheirinho de álcool.
0: Que as crianças já eram... Né, o pessoal fala que começou a ficar com um problema ali. Teve criança, né? Mas...
1: Prefiro não comentar.
0: Eu também não. E eu tenho uma amiga que está ouvindo agora junto com a mãe, a Enedina Alves e a Márcia Regina. Sei. A Márcia Regina, eu não lembro se ela ganhou aquele disco bonito do You Are The World. Você lembra? Capa dupla. Ela me deu o disco e ela disse que não gosta muito de We Are The World, não.
1: Ela não gosta?
0: Não, não sei por quê. Mas, mas ela me deu o disco porque eu não tinha. Eu não tinha o disco.
1: É uma relíquia, hein?
0: E tá guardado lá.
1: Tá guardadinho.
0: Tá guardadinho.
1: Relíquia,
0: o disco tem o nome de todos os artistas. É um encarte poderosíssimo, viu? E tem até um filme na Netflix, acho que foi na Netflix, eu não sei, que conta os bastidores da gravação. Não sei se você já viu.
1: O filme não, mas
0: chama
1: O
0: Dia Que Mudou a História da Música. É qualquer coisa nesse sentido, procura lá, que você vai adorar saber que teve briga, teve discussão, beliscão, gente desistindo. Gente desistindo. Era
1: junto.
0: Só estrela, entendeu?
1: Um
0: e aí um falava.
1: Aparecer mais que o outro.
0: Né? É, aí chamaram aquele. Não sei se era o Boy George, mas não sei. Sei que deu confusão lá, ele foi. E tava todo mundo já meio com uma canjibrina na cabeça já, saindo da balada. Aí o produtor, que eu não lembro o nome, chamou todo mundo. Aí o pessoal não queria gravar, tava cansado porque não batia as gravações lá. É bem legal de assistir, viu? Marcos Cavalcante, então, vai ficar até 1h da tarde. Eu volto amanhã, gente. Amanhã é o último dia que eu começo, 7h25, porque amanhã é o último dia da propaganda eleitoral gratuita no primeiro turno, tá bom? Eu acho que acabando o primeiro turno, na próxima semana já começa de novo.
1: Acho que é na próxima sexta-feira.
0: Se houver segundo turno.
1: Isso.
0: Então, a gente vai ter, sim, mais horário eleitoral. Mas vai ser, acho que, menos tempo também. E na sexta-feira eu volto no horário normal, às 7h da manhã. Muito obrigado a todos que mandaram mensagem. Um grande abraço e até lá. Tchau, tchau.
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18: A ouvidoria da Câmara Municipal de Campinas foi contemplada com o selo TCE Ouvidoria Cidadã no âmbito do Programa de Aperfeiçoamento e Fortalecimento das Ouvidorias Municipais, promovido pelo TCE São Paulo. A entrega do selo será realizada no dia 5 de outubro, às 10 horas, no Auditório Nobre Professor José Luiz de Anhaia Melo, em São Paulo. A iniciativa contempla ouvidorias formalmente instituídas nas câmaras municipais e prefeituras e considera diferentes níveis de maturidade e qualidade dos serviços oferecidos à população, com trabalhos técnicos de Maurício Vicenzi, Isabela Santos, para o Minuto Câmara.
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0: Olá, meus amigos, muito bom dia, boa quarta-feira, 30 de setembro. Estamos começando a nossa manhã educativa. Eu sou Marcos Cavalcante, o seu amigo das boas lembranças, chegando para te fazer companhia até uma da tarde. Preparamos para você uma seleção especial para te acompanhar aonde você estiver, seja no trabalho, no trânsito, em casa ou começando as suas atividades do dia. Sejam todos muito bem-vindos. Desejamos a você uma manhã sensacional,

assim, um fazendo companhia para o outro ao longo dessa linda manhã. Céu azul, poucas nuvens, pois a gente atualiza a previsão do tempo para você. Mas lembrando sempre que falamos da Avenida Andrade Neves, 2158. Estamos aqui pertinho do Balão do Castelo e convido você também a acessar o nosso site educativa.campinas.sp.gov.br. Olha, antes de começar, quero lembrar você, olha, as montanhas da vida, elas não existem apenas para que você chegue no topo, mas para que você também aprenda o valor da escalada, tá bom? Pense nisso, aproveite cada momento, cada passo do seu dia e que ele seja especial para você, tá bom? Você está na melhor Educativa FM, que começa a nossa manhã agora com esse clássico do passado de presente para vocês com o grupo ABBA, One of Us.

0: 9h28, muito bom dia para você. Você está na melhor Educativa FM 101,9, conectada com Campinas, conectada com você. Ouvimos aí o som do Melim, Ouvi Dizer. Grande sucesso para você aqui na nossa programação. Olha, Campinas, nesta quarta-feira, ainda sente os efeitos da onda de calor, mas a principal atenção agora é para o risco de temporais, apontado aí pelo IMET, né, que mantém avisos, portanto, de chuva forte, rajadas de vento e possibilidade de granizo em áreas do sudeste. A recomendação sempre é redobrar, né, os cuidados, principalmente no período da tarde e da noite, evitando áreas abertas durante tempestades e acompanhando os alertas da Defesa Civil. Portanto, outubro aí deve começar também com temperaturas acima da média e chuvas irregulares. Nesse momento em Campinas, 25 graus e a máxima prevista para hoje é de 32 graus. 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
2: A taxa de desemprego no trimestre encerrado em agosto ficou em 5,3%, a menor já registrada para o período desde 2012, quando se inicia a série histórica do IBGE. Além disso, o Instituto registrou recorde no número de trabalhadores ocupados, carteira assinada, massa salarial e contribuição para a Previdência. O desempenho do desemprego no período de 3 meses até agosto representa recuo em relação ao trimestre móvel até maio, 5,6%, em comparação ao mesmo período de 2025, que também era de 5,6%. Os dados fazem parte da Pesquisa Nacional por Amostra de Domicílios Contínua, divulgada ontem. O levantamento mostra que no trimestre até agosto, a população ocupada atingiu 103 milhões e meio de pessoas, a maior já registrada. Esse contingente representa alta de 0,8% em relação ao trimestre até maio, isto é, mais 774 mil trabalhadores. Os grupamentos de atividade que puxaram a alta da ocupação foram a indústria geral, crescimento de 2%, ou mais 265 mil pessoas, e construção, 4,1%, ou mais 306 mil pessoas. O número de empregados no setor privado com carteira assinada atingiu 39 milhões e meio de pessoas, também um recorde. A população desocupada terminou o período em 5 milhões e 800 mil pessoas, um recuo de 4,6% na comparação com o trimestre de março a maio. Da redação da Rádio Educativa, Danilo Fernandes.
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0: 9 horas e 31 minutos na Educativa. Madonna, Papa Don't Preach.

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1: 9:39 na sua manhã educativa, Michael Jackson, Giving to Me.

Linda música, né? Michael Jackson, sempre muito bem-vindo na sua manhã educativa. Antes, Dolly Parton, Kenny Rogers com Island in the Stream. E ouvimos Papa Don't Preach, Madonna. É, que bom ter você aqui para poder compartilhar tanta música boa. E agora chegou aquele momento de dar um alô aqui pro Valdeci. Tá na sintonia com a gente o Reginaldo Paiva, o Paulo Agostines, a Carmita, a Josefa lá do Jardim Miranda. Agradecer também a presença da Wanda, da Solange Bueno de Paulínia. Com a gente também o tio Guga, a Ana Célia, o Luiz Fernando de Itatiba. Mandar um alô também para o Lindomar, a todos vocês. Obrigado pelo carinho, pela audiência. É, você faça como os nossos amigos, participe também. Conta aí para nós de onde você está acompanhando a programação. Sempre muito gostosa da Educativa FM. Pelo nosso WhatsApp 19 994780062. É muito bom ter a sua companhia.

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2: A seleção do Brasil mostrou uma postura diferente no amistoso de número 2 contra a Austrália. Ontem, o time começou na frente, sofreu a virada, mas reagiu com força e aplicou uma reviravolta marcante. Vitória por 4-2. Destaque para a intensidade ofensiva e a confiança dos jovens convocados pelo técnico Carlo Ancelotti, que deram ritmo ao jogo. Agora, o foco se volta para o próximo compromisso no sábado entre Brasil e Índia em Calcutá, em mais um teste importante antes do Brasil dar um tempo para iniciar 2027. A expectativa é de casa cheia e de mais uma atuação que possa trazer um aceno positivo para a torcida brasileira. Para a Educativa, Renato Leal.
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sucesso do Creedence, Bonnie on the Bayou. Quem não lembra, né? Musicão pra você. Antes teve por aqui Léo Jaime, esse brilho em teu olhar. É só musicão passando aqui na sua manhã educativa, agora 9h59. E olha, um recadinho legal para você que está aí nos acompanhando. Campinas recebe neste final de semana mais uma edição do Brew Festival, com entrada gratuita na Praça Arautos da Paz, no Taquaral. O evento começa nesta sexta-feira, dia 2, e segue até domingo, dia 4. A programação reúne mais de 150 estilos de cervejas artesanais, além de food trucks, estações de churrasco e o chamado Festival de Fatias, com mais de 100 sabores de bolos e tortas. A música também faz parte da programação, com shows e tributos a artistas como Tim Maia, Coldplay, Raimundos e Van Halen, ao longo dos 3 dias. O evento ainda terá espaço Kids e espaço Pet, ampliando as opções para toda a família. Na sexta-feira, o festival funciona das 5 da tarde às 10 da noite, já no sábado e domingo, do meio-dia às 22 horas. O Brew Festival acontece na Praça Arautos da Paz, no Taquaral. E o detalhe, entrada gratuita. Aproveita, chama os amigos, leve a família e vá conferir. Agora 10 horas, a gente vai para um rápido intervalo. Voltamos já com mais músicas aqui na Educativa.

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9: O ato da mesa número 17 de 2026, publicado no Diário Oficial do Legislativo, recomenda e estimula a prática da autodescrição em eventos institucionais da Câmara Municipal de Campinas. O recurso permite que pessoas cegas ou com baixa visão tenham acesso a informações visuais sobre os participantes e o ambiente durante eventos presenciais e transmissões da TV Câmara. A iniciativa faz parte das ações do Setembro Verde, mês dedicado à conscientização sobre a inclusão social e à defesa dos direitos das pessoas com deficiência. De acordo com o ato, a autodescrição pode ser realizada pela mesa diretora, vereadores, autoridades, palestrantes, convidados e demais participantes que fizerem uso da palavra. Antes de iniciar a fala, devem ser apresentadas de maneira objetiva e voluntária informações como nome, cargo ou função, características gerais da aparência, vestimentas e acessórios. A Câmara Municipal de Campinas realiza durante o Setembro Verde ações voltadas à acessibilidade e à conscientização sobre os direitos e a inclusão das pessoas com deficiência. Com trabalhos técnicos de Maurício Vicenzi, Isabela Santos para o Minuto Câmara.
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10: Estamos de volta, agora 10 horas 8 minutos, Lady Antebello na sua manhã educativa.

10:19, Ray Parker Jr. aí fechando mais um bloco especial para você na Educativa. E agora, recado importante, Campinas confirmou mais uma morte provocada por complicações da gripe neste ano. A vítima era uma mulher de 92 anos, sem comorbidades, e o óbito ocorreu em julho. Com esse caso, a cidade chega a 377 registros de síndrome respiratória aguda grave, causada aí pelo vírus da gripe, e 34 mortes em 2026. No ano passado, foram 561 casos e 69 mortes. A Secretaria Municipal de Saúde reforça que a vacina contra a gripe está disponível para toda a população a partir dos 6 meses de idade, sem necessidade de agendamento, nos 69 centros de saúde de Campinas. Até o início de setembro, mais de 363 mil doses já haviam sido aplicadas na cidade. O imunizante deste ano protege contra as gripes A, dos tipos H1N1 e também H3N2, e também contra a gripe B. Além da vacinação, a orientação é sempre manter os ambientes ventilados, reforçar a hidratação e usar máscara em caso de sintomas gripais, principalmente para reduzir a transmissão para idosos, crianças e pessoas mais vulneráveis, tá bom? Fica aí um recado importante para você na Educativa. E a gente segue agora com sucesso nacional, banda Legião Urbana.

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1: O IGPM, Índice Geral de Preço do Mercado, registrou inflação de 1,57% em setembro deste ano. No mês anterior, o indicador havia tido deflação de 0,22%. Com os dados divulgados ontem pela Fundação Getúlio Vargas, o IGPM acumula inflação de 3,45% neste ano e de 3,34% em 12 meses. Em setembro de 2025, o IGPM havia registrado taxas de 0,42% no mês e de 2,82% em 12 meses. A alta em setembro foi puxada pelo IPA, Índice de Preço ao Produtor Amplo, que mede a variação do atacado e que passou de uma deflação de 0,34% em agosto para uma inflação de 2,08% em setembro. O IPC, Índice de Preço ao Consumidor, que mede o varejo, passou de uma deflação de 0,41% em agosto para uma alta de preço de 0,5% em setembro. O terceiro subíndice que compõe o IGPM, o Instituto Nacional de Custo da Construção, INCC, teve em setembro inflação mais moderada, 0,25% do que em agosto, que foi de 0,41%. Da redação da Rádio Educativa, Danilo Fernandes.
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2: 10 horas 31 minutos, na sua companhia. Agora tem o som do Delegation.

0: 10 horas 48 minutos, Jimmy Bullhorn. E um grande sucesso para você. You Get Me Hot. Na sequência tem Boletim do Esporte chegando com Renato Leal. É muito bom ter a sua companhia aqui na Educativa FM 101,9, conectada com Campinas.
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3: Quem tem mais de 50 anos e gosta de esporte, o prazo de inscrição para disputar as Campinas termina nesta quarta-feira, dia 30 de setembro. O evento é promovido pela Secretaria Municipal de Esportes e Lazer e tem como objetivo estimular a prática de atividades físicas, a integração e a convivência, contribuindo para um envelhecimento mais ativo e saudável. Nesta edição, os participantes poderão competir em 4 modalidades: atletismo, damas, tênis de mesa e xadrez. As provas acontecem nos dias 3, 17 e 18 de outubro, com divisão por modalidade, categoria e sexo. Mais do que uma competição, as Campinas ampliam oportunidades de participação esportiva e revelam novos talentos que podem representar Campinas nos Jogos da Melhor Idade. As inscrições desta quarta-feira devem ser feitas no link que está disponível no portal da Prefeitura Municipal de Campinas. Para a Educativa, Renato Leal.
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2: Na Educativa, o som do Papa Winnie, You Are My Sunshine.

Aí o som do Papa Winnie, 11 horas, 1 minuto, que bom ter a sua companhia, fechar com esse clima alegre, com a música You Are My Sunshine. Olha um recadinho antes, pra gente, antes de irmos para o intervalo, uma oportunidade importante para quem está procurando emprego público em Campinas. A Fundação José Pedro de Oliveira, responsável pela gestão da Mata de Santa Genebra, abriu concurso para 4 cargos com uma vaga imediata para cada função e formação de cadastro reserva. As oportunidades são para agente de apoio operacional, técnico ambiental, analista administrativo e contador. Os salários variam de R$ 2.226 a R$ 8.991, dependendo do cargo e da escolaridade exigida. As inscrições começam na próxima segunda-feira, 5 de outubro, às 10 da manhã e seguem até 12 de novembro, às 5 da tarde, exclusivamente pela internet. As taxas variam entre R$ 66 e R$ 99 e o curso contempla cargos de nível fundamental, técnico e superior. Aí uma oportunidade para você que está buscando, né, entrar aí no setor público. Agora são 11 horas e 3 minutos. Vamos aí para um rápido intervalo. Voltamos já com mais músicas na Educativa.

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21: A Comissão de Administração Pública da Câmara Municipal de Campinas realiza hoje, às 17 horas, a 7ª reunião ordinária para analisar pareceres de 4 projetos. Entre os itens da pauta está a análise do parecer do projeto de resolução, que institui a política de gestão documental e cria o sistema de arquivos da Câmara Municipal de Campinas. A reunião, que é aberta ao público, será realizada no plenarinho da Câmara Municipal de Campinas. Com trabalhos técnicos de Maurício Vicenzi, Isabela Santos para o Minuto Câmara.
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22: Estamos de volta, 11 horas e 10 minutos, Manhã Educativa, sempre conectando você com o melhor. Estamos de volta, 11 horas e 10 minutos, Manhã Educativa, sempre conectando você com o melhor da música. Vamos juntos aí até.

Para você participar com a gente, é muito fácil, é só mandar o seu recadinho no WhatsApp Educativa, o número 19994780062. E abrimos essa sequência com o Jimmy Cliff, Save to the Planet. Grande sucesso, sobe o som e aproveite.

0: Na Educativa, você ouviu Half a Minute com Matt Bianco. Essa foi lançada em 1984, misturando aí pop, jazz e ritmos latinos. É, definiu o som deles aí nos anos 80. Grande sucesso para você aqui na sua Manhã Educativa, que segue com notícias direto da redação.
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2: A inadimplência das famílias brasileiras subiu em agosto e atingiu o maior patamar pelo menos desde dezembro de 2023. O dado está no relatório de estatísticas monetárias e de crédito divulgado ontem pelo Banco Central. De acordo com o documento, a carteira de crédito total do Sistema Financeiro Nacional atingiu inadimplência de 5%. Entre pessoas físicas, o índice foi de 6%, avanço de 0,2 pontos percentuais, enquanto entre empresas a taxa ficou estável em 3,3%. No crédito livre, quando a pessoa pega o dinheiro emprestado para usar no que quiser, a inadimplência chegou a 8%, terceiro mês seguido de alta. Nos empréstimos direcionados com o financiamento imobiliário, a situação é melhor, com índice de 3,6%, mas com alerta para o aumento de 1,2 pontos percentuais em 12 meses. Ainda segundo o relatório, o endividamento das famílias atingiu 49,9% em julho e o comprometimento de renda ficou em 28,7%. As operações de crédito somaram 7 trilhões e 400 bilhões de reais no total em agosto. 2 trilhões e 700 bilhões de reais foram emprestados a empresas e 4 trilhões e 700 bilhões de reais para famílias. Da redação da Rádio Educativa, Danilo Fernandes.
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0: Onze horas 33 minutos.

0: 11 horas e 46 minutos, Titãs, os Cegos do Castelo. Grande sucesso para você, essa marcou a época. Manhã Educativa sempre conectando você com o melhor da música. Na sequência tem Boletim do Esporte com Renato Leal, voltamos já.
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2: 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O filho de LeBron James, Bronny James, quer trilhar o próprio caminho na NBA. Esta semana, o jovem se reapresentou ao Los Angeles Lakers e falou sobre a transferência do pai para o Philadelphia 76ers. Enquanto LeBron inicia uma nova fase na carreira na Filadélfia, Bronny busca afirmar sua identidade dentro da liga, mostrando talento e determinação para construir sua própria história. A expectativa é grande para acompanhar o desempenho do jovem jogador e ver como será essa nova etapa da família James no basquete norte-americano. Só para lembrar, Bronny James tem apenas 21 anos e uma carreira todinha pela frente. Para a Educativa, Renato Leal.
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11 horas e 52 minutos, você ouviu Viola Wills com Gonna Get Along Without You Know. Excelente manhã para você. Educativa FM, a rádio de Campinas, trazendo para você o melhor da música. Na sequência, você ouve Kid Creole e The Coconuts. Sejam bem-vindos à nossa manhã educativa.

Tá aí o som do Narada, Michael Walden, fechando a nossa manhã educativa de hoje. Quero agradecer a sua sintonia, companhia ao longo de toda a manhã. Espero que tenham gostado do nosso repertório de hoje. Lembrando, na sequência tem horário eleitoral gratuito e voltamos na sequência com o menu musical. Um forte abraço e até lá.

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10: Ótima tarde para você, meio-dia e 26, começando mais uma edição do Menu Musical. Eu sou Marcos Cavalcante, vou seguindo com vocês até uma da tarde, sempre com boa música, grandes interpretações e músicas para você iniciar muito bem o seu período de tarde. Aonde você estiver, sejam muito bem-vindos a acompanhar a nossa programação. Agora, meio-dia e 26 em Campinas, e a gente abre a nossa tarde de hoje aqui no Menu Musical ao som da Donna Summer e o clássico La Vie en Rose. Venha viajar com a gente, aproveite aí os grandes sucessos e grandes interpretações que marcaram a época.

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1: Meio-dia e 52, você está ouvindo o Menu Musical. Uma ótima tarde para você. Na sua companhia agora, Marcos Miller. Much Too Much.

0: Fechando aí essa edição do Menu Musical com o Marcos Miller, Much Too Much, o grande sucesso, agora meio-dia 58. Olha, antes de ir embora aqui, agradecer a companhia de todos e lembrar, né, na sexta-feira, com o final aí do horário eleitoral gratuito, o Menu Musical volta ao meio-dia, pelo menos, se tiver a resolução no primeiro turno, aí não, aí volta meio-dia para sempre. Se não, depois do segundo turno, aí a gente volta ao meio-dia 25. Quero agradecer aqui a finalzinho, o Valdecir, o Hamilton, o Rosseto, o pessoal que participou aí também pelo WhatsApp Educativa, Nancy Chelequim, o Eliseu, o Reginaldo Paiva, a todos vocês é uma excelente tarde. E ao meu lado, já chegando para fazer companhia para vocês, Jota Silva.
1: Boa tarde, Marcos, tudo bem? Tranquilo?
0: Tudo bem, meu amigo, seja bem-vindo. Só na paz.
1: Então tá bom. E eu pensei que hoje o dia ia estar chovendo. Não tá.
0: Não, a previsão tá calor, né? É pro final da tarde, início da noite.
1: Ontem choveu um pouco à noite, falei, já começou.
0: Já começou.
1: Antecipou,
0: né?
1: A chuva.
0: É, a previsão é pro sudeste todo, né? Mas vamos ver se
1: Na região sudeste nós tivemos algumas cidades que teve temporal.
0: Tudo, né?
1: Teve bastante coisa.
0: Eu vi alguns vídeos aí da região do Paraná, que foi bem feio, né? Lá na terra do Jota Silva.
1: Sul, lá do sul.
0: Isso aí, né?
1: Pelo amor de Deus.
0: Altinha, seja bem-vindo, boa tarde para você.
1: E para você, um bom almoço.
0: Agora eu vou almoçar, porque o Edi
1: um
0: já...
1: Um bom segundo tempo.
0: O Edi já veio me chamar para almoçar, hoje ele vai pagar o almoço.
1: O rango hoje está bom, hein?
0: É, vamos ver, né? Vamos ver se ele escolheu bem a marmita
1: um
0: hoje.
1: Um abraço. Tchau, tchau.
0: Um abraço a todos e até amanhã, a partir das 9 da manhã, aqui na nossa Manhã Educativa. Até lá.

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19: A Câmara de Campinas promove o curso para capacitar pessoas para assumir a parentalidade responsável, a fim de estimular a participação no desenvolvimento das crianças desde a gestação até a primeira infância. A ação tem como base na lei complementar que regulamenta a ampliação da licença paternidade. O curso está disponível gratuitamente a toda a população e os servidores públicos podem utilizar o ensino para solicitar extensão da licença paternidade. A carga horária tem 20 horas com professores da Escola de Governo e Desenvolvimento do Servidor e da Escola do Legislativo de Campinas. Como é um curso permanente, as inscrições não têm prazo específico e poderão ser realizadas a qualquer momento na página da Elecamp no site da Câmara de Campinas. Mais informações sobre o curso estão disponíveis por meio do número 19-3736-1860 e o e-mail elecamp@campinas.sp.leg.br. Com trabalhos técnicos de Maurício Vicenzi, Isabela Santos para o Minuto Câmara.
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20: Alô Campinas, boa tarde, estamos chegando com a nossa tarde educativa. Eu sou o Jota Silva e com a direção do Marcos Lodi, vamos juntos até às 5 da tarde com muita música, muita informação para você. Olha, preparamos uma playlist maravilhosa para você que gosta de uma boa música. Boa tarde! Música.

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1: A peça O Jogo da Realidade vai ser apresentada nesta quarta-feira à noite no Teatro Luiz Otávio Bournier do Centro de Convivência Cultural. Escrita por Marcos de Vuono e interpretada pelo próprio autor e pelo ator César Póvero, O Jogo da Realidade começa com um ator em cena tentando escrever o final de sua própria peça. Ele interpreta um dramaturgo que vive só. De repente, ele percebe que há outra pessoa assistindo. Alguém invade a cena e revela que tudo ali não passa de teatro e promete provar isso até o fim do espetáculo. A cada nova situação, um novo personagem em cena, o dramaturgo tem uma ideia diferente para concluir sua obra. Uma peça de suspense, drama, comédia com um final surpreendente. O Jogo da Realidade vai ser apresentada hoje às 8 da noite no Centro de Convivência Cultural. Os ingressos custam R$ 90,00, com meia entrada para estudantes e idosos. O Centro de Convivência fica na Praça Imprensa Fluminense, no Cambuí. Esse e outros eventos culturais você pode conferir no site campinas.sp.gov.br/eventos. Da redação da Rádio Educativa, Danilo Fernandes.
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2: Agora são 13 horas mais 31 minutos, 994780062, o WhatsApp da Educativa, para você contar para a gente de onde você nos ouve, de onde é que você nos acompanha. Conta para a gente, tá bom? Repito, o WhatsApp da Educativa, 994780062. Odina Pereira está ouvindo a gente, Cleusa Silva, Rosana Botari, Valdete Oliveira, o João Ferreira, Maria José, todos curtindo aí a nossa Educativa, a Lúcia lá de Itatiba, o Rogério lá do DIC 3, tá bom? Valdecir e Ana Célia também. 13 horas 33 minutos, Educativa 101,9.
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0: Muito bem, 13 horas 44 minutos, educativa sempre conectada com Campinas. Boa tarde, Wanda. Tá ouvindo a gente na Padre Anchieta. Neuza Bernardes, nosso ouvinte da Chácara do Vovô. O Rogério lá do Dique, a Lúcia de Oliveira, o Valdecir, o Hamilton, o Antônio Rosseto, Nancy Chilequim, Nivei de Bosco, Luvado, também a Claudete. Todos curtindo aí a educativa. O Robson Zago está no Garcia, ouvindo a gente. Reginaldo Paiva, lá de Itupeva. E Eliseu Azal de Souza também. Grande abraço para vocês. Olha, um recado bacana. Você gosta de teatro? Então, atenção, hein? Vamos ter teatro no final de semana. Se você gosta de teatro, nós temos, a partir de agora, um par de convites para você assistir uma peça teatral nesse final de semana. Vai estar em cartaz lá no Teatro Arte e Ofício, o TAU, muito conhecido em Campinas, ali na Vila Nova, uma peça de teatro chamada Saudade. É uma peça muito bonita, né? Os críticos falo muito bem dessa peça. Saudade apresenta um vilarejo onde a morte, antes celebrada como festa, transforma-se em um encontro íntimo com a fragilidade. Memórias que ecoam do interior do Brasil para o mundo inteiro. Tá bom? 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Boa tarde.
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0: 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Boa tarde.
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16: O ato da mesa número 17 de 2026, publicado no Diário Oficial do Legislativo, recomenda e estimula a prática da autodescrição em eventos institucionais da Câmara Municipal de Campinas. O recurso permite que pessoas cegas ou com baixa visão tenham acesso a informações visuais sobre os participantes e o ambiente durante eventos presenciais e transmissões da TV Câmara. A iniciativa faz parte das ações do Setembro Verde, mês dedicado à conscientização sobre a inclusão social e à defesa dos direitos das pessoas com deficiência. De acordo com o ato, a autodescrição pode ser realizada pela mesa diretora, vereadores, autoridades, palestrantes, convidados e demais participantes que fizerem uso da palavra. Antes de iniciar a fala, devem ser apresentadas de maneira objetiva e voluntária informações como nome, cargo ou função, características gerais da aparência, vestimentas e acessórios. A Câmara Municipal de Campinas realiza durante o Setembro Verde ações voltadas à acessibilidade e à conscientização sobre os direitos e a inclusão das pessoas com deficiência. Com trabalhos técnicos de Maurício Vicenzi, Isabela Santos para o Minuto Câmara.
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17: Muito bem, 14 horas mais 5 minutos aqui na Educativa Campinas. 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Boa tarde.

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1: Agora 2h21 na Educativa.

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1: Aposentados e pensionistas que atendem aos requisitos previstos na legislação têm até hoje para solicitar a isenção do IPTU em Campinas. O pedido pode ser feito de forma online, por e-mail ou presencialmente com agendamento. O benefício é limitado a R$ 2.333,58 e não inclui a taxa de lixo. Para ter direito à isenção, o contribuinte deve cumprir os critérios estabelecidos pela Lei nº 11.111 de 2001. Entre as exigências estão ser proprietário e residir no imóvel, ter rendimentos dentro do teto do INSS, utilizar o imóvel exclusivamente para fins residenciais, não possuir outro imóvel no patrimônio do casal e não ter participação em pessoa jurídica. O contribuinte deve preencher e assinar o formulário disponível no portal da Prefeitura e enviar os documentos exigidos que estão relacionados no verso do formulário. O benefício também pode ser solicitado presencialmente no atendimento do Porta Aberta no Paço Municipal. Nesse caso, é necessário agendar o atendimento pelo portal de serviços. Os aposentados e pensionistas que já possuem isenção não precisam fazer renovação anual. Da redação da Rádio Educativa, Danilo Fernandes.
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3: Agora 2 horas 31 minutos na Educativa.

0: Agora são 14 horas mais 45 minutos, educativa. Nós ficamos um instante sair fora do ar devido à falta de energia elétrica aqui pelos lados do castelo. 2h45, educativa.
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2: 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O espanhol Carlos Alcaraz foi o grande destaque da Laver Cup 2026 disputada em Londres. O ex-número 1 do ranking mundial, Alcaraz, foi o tenista que mais faturou na competição, levando para casa nada mais, nada menos do que 10 milhões de reais. Dentro de quadra, o torneio também teve emoção. O time da Europa venceu o time do resto do mundo por 13 a 5, consolidando sua hegemonia no evento. A Laver Cup segue mostrando força como um dos torneios mais vibrantes do calendário, reunindo estrelas e proporcionando grandes espetáculos para quem é fã do tênis. Para a Educativa, Renato Leal.
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0: Agora 2h46.

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19: A Comissão de Administração Pública da Câmara Municipal de Campinas realiza hoje, às 17 horas, a 7ª reunião ordinária para analisar pareceres de 4 projetos. Entre os itens da pauta está a análise do parecer do projeto de resolução, que institui a política de gestão documental e cria o sistema de arquivos da Câmara Municipal de Campinas. A reunião, que é aberta ao público, será realizada no plenarinho da Câmara Municipal de Campinas. Com trabalhos técnicos de Maurício Vicenzi, Isabela Santos para o Minuto Câmara.
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20: Muito bem, agora são 15 horas mais 6 minutos aqui na Educativa, sempre, sempre conectada com Campinas. Aqui um abraço para Dona Maria, tá ouvindo a gente, obrigado pela audiência, viu? Ana Célia, a Carmita, o Ari Luna, o Marcão Serralheiro, Fernanda Sintra, o Jair Miguel, a Paola e a Marta lá no Florence, a Wanda da Padre Anchieta também curtindo a nossa programação, a Neuza Bernardes também, todos vocês, obrigado pela audiência. Gente, lembrando que vamos ter teatro no final de semana e você pode assistir de graça. Vamos ter amanhã, quinta-feira, na sexta-feira e no sábado, sempre às 8 da noite, a peça teatral Saudade, que vai ser lá no Tal, aqui no Teatro Arte Ofício Tal, aqui de Campinas, que fica na Vila Nova. É um teatro tradicional de Campinas. A peça Saudade, a peça chama-se Saudade. ela apresenta um vilarejo onde a morte, antes celebrada com festa, transforma-se em um encontro íntimo com a fragilidade. Memórias que ecoam do interior do Brasil para o mundo inteiro. Então você pode assistir essa peça teatral de graça, na faixa. 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
1: O prazo para a entrega da declaração do Imposto sobre Propriedade Territorial Rural de 2026 termina nesta quarta-feira. Este ano, o preenchimento e envio do documento online está disponível desde o dia 10 de agosto no site da Receita Federal. A declaração é obrigatória para pessoas físicas e jurídicas que sejam proprietárias ou titulares do direito de uso de imóvel rural, exceto nos casos de imunidade ou isenção previstos em lei. Donos de imóveis rurais com área superior a 100 hectares e empresas devem obrigatoriamente fazer a declaração por meio da versão web do serviço Minhas Declarações do ITR. A ferramenta permite o preenchimento e envio da declaração pela internet, sem a necessidade de instalação de programa, seja pelo celular ou por computador. Também é possível preencher declarações de outros exercícios no ambiente online. Apesar de não ser obrigatório, o serviço também pode ser usado por pessoas físicas com imóveis rurais de até 100 hectares. Da redação da Rádio Educativa, Danilo Fernandes.
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2: A Ponte Preta segue na parte de baixo da classificação geral do Campeonato Brasileiro da Série B. Na 30ª rodada, a Macaca vai até Cuiabá, sábado, 5h30 da tarde, para enfrentar a equipe do Cuiabá. Por outro lado, na rodada de número 32, o jogo contra o Juventude, que seria no Moisés Lucarelli, terá casa diferente. Será disputado em Indaiatuba, no estádio Ítalo Limonge. A mudança acontece porque o gramado do estádio da Macaca não estará liberado até lá. A CBF já confirmou a nova data e local. Terça-feira, 6 de outubro, 9h30 da noite, na cidade de Indaiatuba. Para a Educativa, Renato Leal.
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3: Agora são 15 horas e 48 minutos na Educativa. Boa tarde.

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5: A ouvidoria da Câmara Municipal de Campinas foi contemplada com o selo TCE Ouvidoria Cidadã no âmbito do Programa de Aperfeiçoamento e Fortalecimento das Ouvidorias Municipais, promovido pelo TCE São Paulo. A entrega do selo será realizada no dia 5 de outubro, às 10 horas, no Auditório Nobre Professor José Luiz de Anhaia Melo, em São Paulo. A iniciativa contempla ouvidorias formalmente instituídas nas câmaras municipais e prefeituras e considera diferentes níveis de maturidade e qualidade dos serviços oferecidos à população, com trabalhos técnicos de Maurício Vicenzi, Isabela Santos para o Minuto Câmara.
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6: Agora são 4 horas mais 5 minutos aqui na Educativa. Com a gente, a Shirley Lopes, lá no DIC 4. Boa tarde, Shirley. Ela mandando um abraço para as amigas Vera Pinheiro e a Benê Araújo, aí na Costa e Silva. Obrigado a vocês pela audiência, viu? O Júlio César Bueno e também a Daiane, que é a esposa, com a gente, a Dona Maria também, o Ari Luna. Obrigado a todos vocês pela audiência. Agora 4 horas e 7 minutos.
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0: Agora são 4 horas e 21 minutos. 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É uma peça teatral muito bacana, muito legal, e você pode assistir de graça. 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
1: Duas espécies de aves brasileiras estão entre as mais barulhentas do mundo, a araponga de garganta nua e a siriema. Os cantos das duas ultrapassaram 120 decibéis de pico, volume superior ao de uma motosserra ou de uma britadeira. A descoberta foi feita por pesquisadores da Universidade de Massachusetts Amherst, nos Estados Unidos, entre eles o brasileiro e aluno de pós-graduação da Universidade João Menezes. O estudo foi publicado na revista científica Evolution. Os pesquisadores mediram a amplitude do canto de 123 aves em áreas próximas a Amherst, nos Estados Unidos, em diferentes regiões do Brasil. Dessas espécies, 113 nunca haviam tido o volume de seus cantos catalogado. Menezes explicou que se conhece pouco sobre a amplitude vocal das espécies, mas as aves brasileiras parecem ter um canto próximo ao limite de produção de som já observado. O objetivo do trabalho não era encontrar a ave mais barulhenta, mas entender quais características físicas podem determinar o volume do canto e investigar se o nível de som está relacionado ao ambiente em que a ave vive e à sua organização social. Da redação da Rádio Educativa, Danilo Fernandes.
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4: Agora 4 horas e 33 minutos. Boa tarde.
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1: 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Os gestores do Corinthians seguem enfrentando dificuldades para reduzir as despesas do clube. O déficit registrado no mês de julho foi de 278 milhões de reais, um número 258% acima do que estava projetado. A situação financeira preocupa a diretoria, que busca alternativas para equilibrar as contas e diminuir o impacto que realmente tem comprometido até mesmo a parte de gestão do clube. O desafio é grande: controlar gastos e encontrar novas fontes de receita para evitar que o rombo aumente ainda mais. O tema segue em pauta nos bastidores de Parque São Jorge. Para a Educativa, Renato Leal.
0: 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Agora são 16 horas e 48 minutos aqui na Educativa. Grande abraço ao meu amigo Ednei Melo, doutor Ednei Melo, né? Tá ouvindo a gente, ganhando ingressos aí para a peça teatral Saudade no próximo sábado, tá bom? Agora são 16 horas e 49 minutos na Educativa Campinas.
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Educativa Campinas, estou indo embora, amanhã estarei de volta no finalzinho do horário. Um abraço pro Ricardo, Rubão, Maurício, pessoal lá de Nova Odessa, também o Rosseta e Ana Célia. 13 horas amanhã estarei de volta. Fique aqui na Educativa. Você vai continuar com muito mais músicas e muita informação para você. 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
8: A Câmara Municipal de Campinas vota, entre outros itens da pauta da reunião ordinária de hoje, o projeto de lei complementar de autoria do Executivo, que altera regras da Lei de Parcelamento, Ocupação e Uso do Solo do Município. A proposta, que será votada em primeira discussão, modifica principalmente critérios relacionados ao coeficiente de aproveitamento dos imóveis e ao cálculo da outorga onerosa do direito de construir. A reunião será realizada às 18 horas no plenário da Câmara e terá transmissão ao vivo pela TV Câmara Campinas e pelo canal da emissora no YouTube. Com trabalhos técnicos de Maurício Vicenzi, Isabela Santos para o Minuto Câmara.
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2: A Associação dos Tenistas do Taquaral vai realizar no dia 24 do mês que vem o torneio de tênis Outubro Rosa em apoio à luta contra o câncer de mama. A competição é voltada exclusivamente ao público feminino e terá jogos nas categorias B e C. As inscrições são individuais e as duplas serão definidas pela organização. O valor da inscrição é de R$ 90,00 e inclui camiseta, café da manhã e água. Mais do que uma disputa esportiva, o torneio é um encontro de mulheres que acreditam que o esporte também cuida, promovendo saúde dentro e fora das quadras. Para mais informações, basta acessar o Instagram oficial, @tenistaquaral. Para a Educativa, Renato Leal.
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24: A Câmara de Campinas promove o curso para capacitar pessoas para assumir a parentalidade responsável, a fim de estimular a participação no desenvolvimento das crianças, desde a gestação até a primeira infância. A ação tem como base na Lei Complementar, que regulamenta a ampliação da licença paternidade. O curso está disponível gratuitamente a toda a população e os servidores públicos podem utilizar o ensino para solicitar extensão da licença paternidade. A carga horária tem 20 horas com professores da Escola de Governo e Desenvolvimento do Servidor e da Escola do Legislativo de Campinas. Como é um curso permanente, as inscrições não têm prazo específico e poderão ser realizadas a qualquer momento na página da Elecamp no site da Câmara de Campinas. Mais informações sobre o curso estão disponíveis por meio do número 19-3736-1860 e o e-mail elecamp@campinas.sp.leg.br. Com trabalhos técnicos de Maurício Vicenzi, Isabela Santos para o Minuto Câmara.
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1: A ouvidoria da Câmara Municipal de Campinas foi contemplada com o selo TCE Ouvidoria Cidadã no âmbito do Programa de Aperfeiçoamento e Fortalecimento das Ouvidorias Municipais, promovido pelo TCE São Paulo. A entrega do selo será realizada no dia 5 de outubro, às 10 horas, no Auditório Nobre Professor José Luiz de Anhaia Melo, em São Paulo. A iniciativa contempla ouvidorias formalmente instituídas nas câmaras municipais e prefeituras e considera diferentes níveis de maturidade e qualidade dos serviços oferecidos à população, com trabalhos técnicos de Maurício Vicenzi, Isabela Santos para o Minuto Câmara.
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1: Está no ar a Voz do Brasil. As notícias do governo federal que movimentaram o país no dia de hoje.
2: Olá, boa noite.
0: Boa noite para você que nos acompanha em todo o país.
2: Quarta-feira, 30 de setembro de 2026.
0: Vamos aos destaques do dia.
2: Centro Nacional de Proteção à Criança e ao Adolescente vai centralizar notificações de crimes na internet.
0: Plataformas deverão comunicar situações de risco iminente ou em andamento em até 12 horas. Graziela Mendonça.
3: Portaria também autoriza a criação de uma força integrada para combater o crime organizado no ambiente cibernético.
2: Mudanças nas receitas médicas controladas.
0: Uma nova regra da Anvisa autoriza os médicos a emitirem as receitas de forma totalmente digital.
2: A partir de hoje, as vigilâncias sanitárias locais passam a usar um sistema único integrado em todo o Brasil. Cleide Lopes.
4: O novo sistema foi criado para centralizar a gestão na prescrição de medicamentos sujeito a controle especial.
0: Está chegando o Dia das Crianças.
2: E você já sabe o que vai dar de presente?
0: Na hora de escolher um brinquedo, fique de olho nas dicas do Inmetro para garantir diversão com segurança. Pablo Mundim.
5: Do Inmetro, orienta os pais a verificarem a presença do selo de identificação da conformidade antes da compra.
2: Hoje, na apresentação da Voz do Brasil, Luciano Seixas e Mariana Jung.
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2: A Justiça Federal determinou medidas para a proteção de crianças e adolescentes na plataforma Discord.
0: O pedido foi feito em ação da Advocacia Geral da União, acatada pelo Judiciário.
2: A ferramenta de comunicação terá que adequar o monitoramento da plataforma, verificação de idade e de controle parental, entre outras medidas.
6: Na ação que foi acatada pela Justiça Federal, a Advocacia Geral da União sustenta que a plataforma Discord apresenta falhas nos mecanismos de verificação de idade e de proteção aos usuários contra riscos graves, como os que culminaram na morte de uma adolescente de 13 anos em julho deste ano. A ferramenta de mensagens instantâneas e comunicação deverá cumprir agora uma série de determinações judiciais, entre elas adotar medidas para impedir a recriação de servidores, canais e comunidades removidos e o retorno de usuários banidos ou suspensos. O Procurador Nacional de Defesa e Democracia da Advocacia Geral da União, Rafael Ramos, ressaltou que as medidas estabelecidas pela Justiça estão previstas na legislação brasileira, com destaque para o Estatuto da Criança e do Adolescente Digital.
7: Esse quadro ele já vinha se agravando e o que acontece? O Brasil hoje ele tem uma legislação específica, né, para proteção de crianças e adolescentes no ambiente digital, chamado ECA Digital. Então nós, essa foi a grande base, digamos, da nossa ação, foi exigir que fossem cumpridos determinações que já constam em lei, mas que infelizmente não estavam sendo observadas especificamente nessa plataforma.
6: De acordo com a decisão judicial, as contas de crianças e adolescentes até 16 anos devem estar vinculadas às contas de seus responsáveis legais. A plataforma Discord também deverá adotar medidas de proteção e ferramentas de supervisão parental, incluindo o controle das interações. A decisão ainda determina que o Discord crie protocolos para situações de extorsão sexual envolvendo crianças ou adolescentes. Rafael Ramos, da Advocacia Geral da União, explicou que essas plataformas já têm ferramentas para coibir esses tipos de crimes.
7: Há mecanismos nas formas de detecção, seja por vídeos, seja por ícones, seja por textos, seja por chamados metadados, né, correlações de comportamento de determinados usuários conversando com outros, os chamados sinais, né, esses marcadores. As empresas têm condição de fazer esse acompanhamento e é uma avaliação de risco, né?
6: O Discord também deve comprovar a capacidade de operar em língua portuguesa para segurança, moderação e recebimento de denúncias no Brasil. Caso não cumpra a determinação judicial, a plataforma ficará sujeita a multa diária de R$100 mil. Reportagem Luana Karen.
0: O Google removeu do YouTube 46 canais e 11 vídeos criados por meio de inteligência artificial com falsos médicos para disseminar desinformação, promessas de curas e tratamentos sem comprovação científica.
2: Outros 32 canais e 4 vídeos já estavam disponíveis quando a notificação chegou à empresa. 2 canais foram desmonetizados.
0: Segundo o Google, os canais foram excluídos por violações às políticas da plataforma, fraude e roubo de identidade.
2: O pedido para retirada do conteúdo foi feito pela Advocacia Geral da União.
0: O Centro Nacional, que vai centralizar notificações sobre possíveis crimes cibernéticos contra crianças e adolescentes.
2: A estrutura ligada à Polícia Federal vai receber, analisar e encaminhar os casos às autoridades responsáveis.
0: Saiba mais com Graziela Mendonça.
3: O Ministério da Justiça e Segurança Pública publicou uma portaria que estabelece como serão recebidas e encaminhadas as notificações sobre possíveis crimes contra crianças e adolescentes no ambiente digital. A Polícia Federal vai centralizar esse trabalho por meio do Centro Nacional de Proteção à Criança e ao Adolescente. As empresas de tecnologia deverão comunicar situações de risco crível, iminente ou em andamento em até 12 horas. Casos onde há indícios de material de violência contra criança e adolescente terão prazo de 72 horas ou de até 7 dias, dependendo da ocorrência. A empresa também terá que retirar o conteúdo do ar imediatamente e guardar o material e os registros necessários para ajudar nas investigações. Os relatórios serão analisados e encaminhados às autoridades responsáveis, como as polícias, o Ministério Público e a Agência Nacional de Proteção de Dados. A portaria também autoriza a criação de uma força integrada para combater o crime organizado no ambiente cibernético, inclusive casos de violência sexual contra crianças e adolescentes. Graziela Mendonça, para a Voz do Brasil.
0: Autoridades brasileiras se reuniram hoje com o representante de comércio dos Estados Unidos para mais uma tentativa de diálogo sobre as tarifas impostas pelo governo norte-americano.
2: Com presença do ministro do Desenvolvimento, Indústria, Comércio e Serviços, Márcio Elias Rosa, e do ministro das Relações Exteriores, Mauro Vieira, o encontro ocorreu durante a reunião de ministros do Comércio do G20, grupo que reúne nações desenvolvidas e emergentes, e também a União Europeia e a União Africana.
0: Durante a reunião, os ministros reafirmaram a disposição do Brasil de avançar nas soluções que afetam o comércio bilateral.
2: O governo norte-americano deve encaminhar nas próximas semanas um documento com uma proposta para possível acordo, como explica o ministro do Desenvolvimento, Márcio Elias Rosa.
8: Apresentamos de novo para eles nossos argumentos. Quão injustas e indevidas são as tarifas que são impostas ao Brasil na atualidade e a necessidade de superá-las. Eles assumiram o compromisso de nos encaminhar nas próximas semanas um documento das discussões daqui para frente. Conseguimos alcançar um ponto de convergência. É necessário que tenhamos um escopo definido para aquilo que possa vir a ser no futuro um acordo comercial entre Brasil e Estados Unidos.
0: Mais de 3 mil moradias poderão ser construídas em 13 estados a partir da destinação de 28 imóveis da União para projetos habitacionais.
2: Os imóveis são prédios para serem revitalizados ou terrenos para construção de moradias, localizados em 12 estados e no Distrito Federal.
0: São Paulo é o estado com maior número de concessões. São 7 para a construção de 1.325 unidades.
2: A ministra da Gestão e da Inovação e Serviços Públicos, Esther Dweck, que fez a entrega nesta quarta-feira, comentou a iniciativa.
9: A gente conseguiu mapear vários imóveis, terrenos ou prédios que tinham um potencial de habitação e colocamos à disposição a partir de um edital específico do Minha Casa Minha Vida Entidades com a oferta desses imóveis e a partir disso houve todo o processo de seleção. São várias etapas, né? A seleção já foi anunciada alguns meses atrás, mas agora é uma etapa importantíssima que nesses 28 imóveis a gente faz a cessão do direito real de uso, que é justamente para começar agora o processo de, se for um prédio, de fazer o retrofit, se for um terreno, começar a construção.
0: Populações de comunidades quilombolas de todo o país passam a ter atendimento dentro do Sistema Único de Saúde com foco em necessidades específicas.
2: Já estão valendo as regras da nova Política Nacional de Saúde Integral da População Quilombola.
0: A medida tem o objetivo de combater as desigualdades históricas no acesso aos serviços e garantir direito à saúde nesses territórios.
10: Política de proteção à saúde da população quilombola avança com a assinatura da portaria que institui a Política Nacional de Saúde Integral da População Quilombola no último dia 15 de setembro. A norma é mais um passo na atenção integral e para o enfrentamento das desigualdades em saúde da população quilombola. Com a portaria publicada, a política de saúde será integrada ao SUS. Agora, ela será implementada nos territórios. Para isso, é preciso elaborar o Plano Operativo Nacional, que deverá detalhar prioridades, metas, indicadores, responsabilidades e mecanismos de acompanhamento e avaliação. A norma garante ainda que o reconhecimento da população quilombola para fins de atenção à saúde independe da situação de regularização fundiária ou de titulação do território. Daniele Popov para A Voz do Brasil.
2: Um subsistema de saúde indígena, responsável por atender os povos originários diretamente nas comunidades e aldeias, está completando 27 anos.
11: É por ele que são realizados, por exemplo, mutirões de atendimento para consultas e exames.
2: A experiência foi levada recentemente por uma comitiva brasileira ao México, país que pretende adotar modelo semelhante no Sistema Único de Saúde.
11: Nós conversamos sobre tudo isso com a secretária especial de saúde indígena, Lucinha Tremembé, hoje mais cedo. Acompanhe. Secretária, bem-vinda à Voz do Brasil, é um prazer ter a senhora conosco. A senhora participou, né, secretária, da comitiva brasileira que esteve no México apresentando o nosso modelo aí de saúde indígena. Conta pra gente, então, o que o Brasil mostrou aos mexicanos e por que esse encontro aconteceu?
12: Eu que agradeço o convite. Sim, estive compondo a comitiva do ministro na semana passada e a gente foi apresentar o SUS, o Sistema Único de Saúde. O México vai implantar, vai ser o segundo país que vai implantar um Sistema Único de Saúde, né? Assim é exemplo do nosso SUS. E a gente também apresentou o nosso SASI-SUS, que já é uma, se o SUS já é uma iniciativa, algo que é único, imagina um subsistema específico para os povos indígenas. Então a gente fez essa apresentação e saímos de lá com vários compromissos, inclusive de compartilhamento de mais informações, que o México ficou muito interessado de também implantar algo semelhante a um subsistema. Eles disseram que não do formato, porque realmente como vai ser um sistema único agora lá, seria, eles disseram, não, a gente não vai fazer algo tão grande, mas ter uma secretaria, aliás, um departamento que vai tratar de todas as políticas e a saúde estará dentro.
2: Pois é, assim como o Brasil, o México é um país com uma população indígena grande e com grande influência em diversas áreas da sociedade, né? A troca de experiências com mexicanos pode nos ajudar? De que forma?
12: Pode sim. A gente até falou isso na nossa apresentação, que a gente tinha algo muito parecido, que era a população, evidentemente, né? A gente tem população indígena aqui, tem população indígena lá, e a gente tinha coisas distintas que a gente poderia se compartilhar. No caso do Brasil, a gente tem um subsistema específico hoje, que já atua com política específica para a assistência à saúde dos povos indígenas do Brasil, e o México, mesmo não tendo um subsistema, mesmo não no sistema único, mas eles atuam com a medicina tradicional. Então, eles têm várias estratégias, várias expertises, experiência. Inclusive, eu tive a oportunidade de ir visitar um dos centros tradicionais, muito interessantes. Trabalham com parteiras tradicionais, trabalham com a medicina alternativa. Então, isso é que a gente quer agregar entre os dois países.
11: Vamos falar um pouquinho, secretária, dos mutirões de atendimento à saúde indígena. Então, a gente teve um agora sobre os Yanomami, né, com consultas, exames especializados lá na terra indígena Yanomami. A CESAI tem feito ações assim em outras terras indígenas também. Como é que são os resultados desses mutirões?
12: Sim, sim. A CESAI tem feito, fez um cronograma para fazer mutirões em vários DSEIs de todas as regiões do Brasil.
11: DSEIs são os distritos de saúde indígena, né?
12: Isso, os distritos sanitários especiais indígenas. Nós temos 34 no Brasil. Então, a gente fez um cronograma que abrangesse aí todas as 5 regiões do Brasil, olhando principalmente para a fila de espera e para o que os mutirões iriam ofertar: saúde da mulher, a oftalmologia, exames. Então a gente olha para essa fila e aí a gente organiza esse cronograma. A gente já fez em vários outros de 6, agora a gente encerra amanhã. Hoje a gente está encerrando no Yanomami, trazendo aí várias estratégias para um território que a gente tem um primeiro centro de referência também, que inclusive a ação está sendo realizada nesse centro de referência no meio da Amazônia.
2: Como a senhora falou, né, tem ocorrido ações específicas para a saúde da mulher também, inclusive com rastreio de câncer de colo de útero. Essas ações costumam ser bem para a saúde da mulher também, inclusive com rastreio de câncer de

0: território, para que ele se desloque menos ainda para as cidades grandes.
1: Agora, o Sistema de Atenção à Saúde Indígena está completando 27 anos, né, secretária? Ao longo desse período, o que a senhora destacaria como as políticas mais importantes e os aprimoramentos que ocorreram aí nessas quase 3 décadas?
0: Nosso subsistema de atenção à saúde indígena, 27 anos. A gente olha para trás e vê realmente que é muito tempo e que temos muitos avanços, né? O subsistema foi realmente um grande avanço de ter se criado um subsistema específico dentro do Sistema Único de Saúde, porque mesmo o nosso Sistema Único de Saúde, ele traz a integralidade, a universalidade, mas a gente olha para a questão da equidade. Então, por isso que foi pensado, trazido, né, ser criado um subsistema, e aí esse subsistema, ele trouxe políticas específicas, embora que a gente aplique os programas que usuais do Sistema Único de Saúde, mas quando eles são aplicados dentro dos territórios indígenas, eles trazem um outro formato.
1: Sofrem adaptações, né?
0: Adaptações, porque aí ele se adapta a questões territorial, a questão cultural, a forma de organização dessa população. Então, isso já é um diferencial muito grande. Não é à toa que é uma saúde diferenciada, que tem um subsistema específico para isso.
2: Muito bem, nós conversamos com a secretária de Saúde Indígena do Ministério da Saúde, Lucinha Tremembé. Muito obrigado por sua entrevista aqui à Voz do Brasil.
0: Eu que agradeço.
1: Receitas de medicamentos que até então eram emitidas apenas em papel, agora também poderão ser feitas de forma digital a partir desta quarta-feira.
2: A novidade faz parte de uma nova etapa do Sistema Nacional de Controle de Receituários da Anvisa, que passa a oferecer funcionalidades para a emissão e o controle digital das receitas.
1: A mudança amplia as opções de prescrição e mantém o controle sobre medicamentos sujeitos a regras especiais. Confira na reportagem.
3: Algumas receitas que antes eram feitas somente em papel, agora também poderão ser emitidas eletronicamente. A mudança não significa o fim das receitas físicas, nem torna obrigatória a versão digital. A nova etapa amplia as opções de prescrição nas farmácias e drogarias. Entre as principais novidades está a emissão eletrônica das notificações de receita, como as de cor azul e amarela, que eram emitidas somente em papel. O analista de pesquisa João Paulo Ribeiro conta que foi atendido em uma teleconsulta e recebeu uma receita eletrônica e fala sobre as vantagens desse tipo de prescrição.
4: No fim das contas, eu achei super prático, porque diminui a quantidade de papel para carregar depois da consulta, né? Diminui a quantidade de documento para guardar.
3: O novo Sistema Nacional de Controle de Receituários foi criado pela Agência Nacional de Vigilância Sanitária, Anvisa, para centralizar a gestão da numeração e ampliar o controle das receitas utilizadas na prescrição de medicamentos sujeito a controle especial, como explica o diretor da Anvisa, Tiago Campos.
5: Reúne a gestão da numeração dos receituários em uma base nacional única. Isso permite acompanhar o percurso da receita desde a sua emissão até o registro da utilização pela farmácia ou drogaria, com base padronização e rastreabilidade.
3: Para a coordenadora do Grupo Técnico de Vigilância do Conselho Federal de Farmácia, Luciana Calil, o novo sistema de prescrição vai ajudar a evitar a falsificação de receitas e melhorar o acesso das farmácias às informações.
6: Nós temos muitas receitas falsificadas que são feitas de forma ilegal. E de forma eletrônica, isso não vai ser possível, porque essa numeração, ela é controlada pela vigilância e ela é associada ao CPF e ao número de registro do prescritor.
3: É bom lembrar que as receitas em papel continuam válidas e podem ser utilizadas de acordo com as regras aplicáveis a cada tipo de medicamento. A implementação do Sistema Nacional de Controle de Receituários, o SNCR, acontece de forma gradual até 29 de outubro de 2026. Mais informações sobre o novo sistema de receituários podem ser obtidas em gov.br/Anvisa. Reportagem Cleide Lopes.
1: Neste mês, o Inmetro promoveu uma operação para fiscalização de produtos infantis em lojas físicas e virtuais.

0: O objetivo é que a diversão seja segura e não acabe em acidente.
1: Conheça agora algumas dicas dos critérios que devem ser observados e o que fazer em caso de dúvidas ou denúncias.
2: Na hora de escolher um brinquedo, a segurança das crianças deve vir em primeiro lugar. Para prevenir riscos, o Inmetro, Instituto Nacional de Metrologia, Qualidade e Tecnologia, realizou durante o mês de setembro a Operação Criança Segura, que fiscaliza produtos infantis em lojas físicas e virtuais. O assessor da Diretoria de Avaliação da Conformidade do Inmetro, Leonardo Rocha, orienta os pais a verificarem a presença do selo de identificação da conformidade antes da compra.
3: Aquele selinho que tem a marca do Inmetro, junto com a marca do organismo de certificação responsável pela avaliação de conformidade daqueles brinquedos. Então, os pais, ao observarem a presença daquele selo, podem ter a tranquilidade de que aquele produto passou por um processo de avaliação com foco no cumprimento dos requisitos de segurança. Essa avaliação contempla auditoria da fábrica onde o produto foi produzido, bem como a realização de testes, realização de ensaios em laboratório para verificar o cumprimento dos requisitos de segurança.
2: Entre os itens verificados estão brinquedos, berços e bicicletas, entre outros produtos infantis. Mas a atenção não deve parar no selo. É importante observar também se as informações estão em português e a classificação etária indicada na embalagem. O assessor do Inmetro, Leonardo Rocha, alerta para a diferença entre a indicação e a restrição de idade.
3: A indicação, ela tem relação com aspectos cognitivos. A criança, ela tem uma idade que vai permitir a ela aproveitar ao máximo aquele brinquedo. É diferente da restrição, que tem relação com segurança da criança. Aquele brinquedo, ele é restrito, ele é proibido para criança naquela faixa etária.
2: Outra dica é dar preferência ao comércio formal. Nas compras pela internet, o consumidor pode solicitar imagens do produto ou da embalagem, bem como o número de registro, quando for o caso. Denúncias podem ser feitas ao Inmetro por meio da plataforma Fala BR ou pelo telefone 0800 285 1818. Já os acidentes de consumo podem ser registrados no endereço SIMAC com S e C mudo no final .inmetro.gov.br. Reportagem Pablo Mundim.
0: Até 18 de outubro é possível contribuir com as regras do programa Selo Verde, que certifica produtos e serviços quanto à sustentabilidade ambiental.
1: A iniciativa também ajuda a garantir a competitividade dos produtos brasileiros no mercado internacional.
0: Podem participar fabricantes, prestadores de serviços, entidades representativas, especialistas, consumidores, órgãos públicos e demais interessados.
1: As sugestões podem ser enviadas por meio da plataforma brasilparticipativo.presidencia.gov.br.
0: E essas foram as notícias do governo federal.
1: Uma realização da Secretaria de Comunicação Social da Presidência da República.
0: Com produção da empresa Brasil de Comunicação.
1: Fique agora com o Minuto do TCU. Em seguida, as notícias do Poder Judiciário e do Congresso Nacional. Boa noite.
0: Boa noite para você. Até amanhã.
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5: Minuto do TCU.
6: O Tribunal de Contas da União analisou as medidas para melhorar o controle e o rastreamento de armas de fogo no Brasil. 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A fiscalização aponta problemas na integração dos sistemas e no acompanhamento de armas apreendidas, furtadas, roubadas ou extraviadas. O ministro relator do processo, Éder de Oliveira, falou sobre os resultados do trabalho.
7: A conclusão, senhor presidente, é que essa matéria de alta relevância ainda necessita de ações mais incisivas dos ministérios e órgãos correspondentes para melhorar o controle e a rastreabilidade das armas de fogo no Brasil.
6: O tribunal vai continuar acompanhando o cumprimento das medidas. 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
5: 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Você vai ouvir agora notícias do Poder Judiciário.
8: Ministro Gilmar Mendes destaca imparcialidade do ministro Fachin no primeiro ano à frente do STF.
9: Justiça Eleitoral explica como consultar o local de votação para o pleito de domingo.
8: WhatsApp é citado como meio de assédio eleitoral em 37% das ações na Justiça do Trabalho.
9: Boa noite, eu sou Marcela Luiza.
8: E eu sou Walter Lima.
9: No início da sessão plenária de hoje, o ministro Gilmar Mendes, decano do Supremo Tribunal Federal, homenageou o ministro Edson Fachin pelo primeiro ano à frente da corte.
8: Gilmar Mendes destacou como marcas da gestão do ministro Fachin a imparcialidade, a serenidade e o compromisso com a preservação da estabilidade e da identidade institucional do tribunal. Vamos ouvir um trecho.
10: Em um ambiente de temperatura elevada, Vossa Excelência tem mantido o tom sóbrio, a palavra medida e o comprometimento integral com a manutenção da constância, da tranquilidade e do ethos decisório do Supremo Tribunal Federal.
8: O decano do STF também ressaltou que a gestão de Fachin tem se pautado pela Constituição e que essa diretriz tem orientado a atuação do ministro na condução da corte.
9: O plenário do Supremo decidiu hoje, por unanimidade, que servidores que assumem cargo público em outro ente federativo sem interrupção do vínculo com a administração têm direito de optar entre o regime de previdência complementar e o regime previdenciário anterior.
8: O tema servirá de parâmetro para casos semelhantes em todo o país. Marcelo Della Libera.
11: O caso concreto diz respeito a um servidor público municipal do Rio Grande do Sul. Ele questionava uma decisão da Justiça Federal que negou o direito de permanecer na sistemática previdenciária anterior à instituição do regime de previdência complementar dos servidores federais. O servidor alegava que deveria ter o direito de opção reconhecido porque já havia ingressado no serviço público municipal em fevereiro de 2008 e não houve interrupção do vínculo com o serviço público. O relator é o ministro Edson Fachin, que decidiu atender ao pedido feito pelo servidor. Os demais ministros seguiram o entendimento do relator. Assim, o plenário, por unanimidade, decidiu que servidores municipais, estaduais e distritais que ingressaram no Serviço Público Federal após a instituição da Previdência Complementar têm o direito de optar pelo regime anterior.
9: O primeiro turno das eleições 2026 é neste domingo. Você já sabe onde vai votar?
8: O repórter Fábio Ruas explica como consultar o local de votação.
12: Fábio Ruas. Pode ser de forma presencial ou pela internet. Pela internet, dá para consultar pelo aplicativo e-título. É só acessar a opção Onde Votar. Vai aparecer o local de votação com endereço, zona e seção eleitoral. Também dá para acessar pelo computador. No site tse.jus.br ou na página do TRE do seu estado. Quem preferir, pode procurar cartórios eleitorais, centrais de atendimento ao eleitor e postos do Tribunal Regional Eleitoral de cada estado.
9: O WhatsApp aparece em 37% das ações sobre assédio eleitoral, analisadas pela Justiça do Trabalho.
8: E com o uso das redes sociais, esse assédio não fica apenas no ambiente do trabalho. Samanta Flor.
13: A pesquisa analisou 138 processos de todo o país. Além do WhatsApp e das redes sociais, foram identificados outros aplicativos de mensagens e plataformas usadas pelas empresas. Entre as provas apresentadas à Justiça estão mensagens digitais, áudios, documentos e depoimentos de testemunhas. Desde maio de 2023, a Justiça do Trabalho já registrou mais de 800 processos relacionados a assédio eleitoral.
9: STJ decide que Justiça Brasileira não pode julgar pedido de indenização de ex-jogador de futebol argentino contra produtoras do jogo eletrônico FIFA Soccer.
8: O atleta alegava uso indevido da imagem dele no jogo, que também é vendido no Brasil. Fátima Uchoa.
14: Para o STJ, a simples comercialização do jogo no varejo brasileiro não torna o Judiciário Nacional competente para resolver o caso, já que o ex-jogador mora fora, nunca atuou por clubes brasileiros e as empresas que criaram o jogo eletrônico são sediadas na Holanda e no Reino Unido. A relatora foi a ministra Nancy Andrighi.
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9: Uma boa noite.
8: E até amanhã.
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1: Eu sou Humberto Pinheiro e estes são os destaques de hoje do Jornal do Senado, que começa agora. Medida provisória do Desenrola 3.0 começa a tramitar no Congresso. Senado pode votar confisco de bens usados em crimes sexuais e tráfico de menores. Estatuto do Ribeirinho será tema de debate na Comissão de Meio Ambiente. Boa noite. O Congresso Nacional vai analisar a medida provisória que criou o programa Desenrola 3.0. Serão beneficiados os brasileiros que tiverem dívida não paga com banco, órgão público, comércio ou prestador de serviço em geral. O programa vai durar até o dia 30 de junho de 2028 e tem como objetivo facilitar a quitação desses débitos e limpar o nome dos consumidores. Repórter Alexandre Campos.
2: De acordo com a MP, serão destinados 15 bilhões de reais para que a União compre a dívida dos credores originários com pelo menos 90% de desconto e renegocie diretamente com os devedores, repassando o mesmo abatimento recebido. O senador Oriovisto Guimarães, do PSDB do Paraná, lembrou que a medida vai ser boa para os credores, que irão receber um valor por uma dívida difícil de ser recuperada, e para os devedores, que ficarão com o nome limpo na praça.
3: É claro que isso vai atingir um número enorme de pessoas, se estima que vai facilitar a vida em torno de 15 milhões de pessoas.
2: O texto editado também prevê medidas do Conselho Monetário Nacional para garantir a transparência de produtos financeiros ofertados no mercado e a melhor tomada de decisão pelos consumidores quando vão contratar algum empréstimo ou comprar um bem ou serviço, por exemplo.
1: A Comissão de Segurança Pública pode votar, após as eleições, o projeto de lei que autoriza o confisco e a destinação de bens móveis e imóveis utilizados na prática de crimes de tráfico e contra a dignidade sexual de crianças e adolescentes. A matéria também pune quem cede imóveis ou apoia esses abusos. A reportagem é de Bruno Lourenço.
4: A proposta diz que veículos, embarcações e imóveis de quem comete ou colabora com delitos de exploração sexual e tráfico infanto-juvenil poderão ser apreendidos, confiscados e revertidos para fundos públicos de assistência e proteção à infância. A senadora Damaris Alves, do Republicanos do Distrito Federal, ressaltou durante a análise do projeto de lei na Comissão de Direitos Humanos a importância de agir contra o patrimônio de quem pratica ou contribui para a exploração de crianças e adolescentes.
5: A responsabilidade por esses crimes não recai somente nos atores, mas alcança os partícipes, como medida dissuasória, aqueles que prestam auxílio na prática delituosa. Por exemplo, aquele que empresta a casa para que uma criança seja explorada sexualmente, que empresta o hotel para que uma criança seja explorada sexualmente.
4: Depois da Comissão de Segurança Pública, a proposta, que surgiu da CPI dos Maus-Tratos, segue para a Comissão de Constituição e Justiça.
1: Já a Comissão de Meio Ambiente pode realizar um debate antes de votar o projeto que cria o Estatuto do Ribeirinho. O pedido do debate ainda precisa ser aprovado pelos senadores. Repórter César Mendes.
6: O Estatuto do Ribeirinho busca assegurar políticas públicas em áreas como saúde, infraestrutura e atividades produtivas para as comunidades tradicionais do Brasil que vivem às margens de rios, lagos e igarapés. Mas o senador Zequinha Marinho, do Podemos do Pará, pediu um debate antes da votação para analisar os critérios de identificação dessas áreas, a forma de comprovar o uso tradicional e os procedimentos de cadastro das comunidades. Para o senador Jaime Bagatoli, do PL de Rondônia, o debate pode reunir informações técnicas, jurídicas e administrativas para definir critérios mais claros, evitando futuros conflitos.
7: Nós temos diversos proprietários com documentos de área, nós temos que dar segurança jurídica também às pessoas, mas sabemos o direito que os nossos ribeirinhos têm.
6: O pedido do debate sobre a criação do Estatuto do Ribeirinho precisa ainda ser aprovado na Comissão de Meio Ambiente.
1: Um novo projeto em análise no Senado propõe a criação do programa Jovem Aprendiz Digital. O texto prioriza estudantes da rede pública e jovens em situação de vulnerabilidade. Repórter Pedro Pincer.
8: A formação deverá abranger ferramentas de trabalho e comunicação, análise de dados, fundamentos de programação, segurança da informação, comércio digital e uso responsável da inteligência artificial. Os conteúdos serão adaptados às atividades e ao nível de desenvolvimento do aprendiz. Terão prioridade estudantes e ex-alunos de escolas públicas, jovens em situação de vulnerabilidade social ou de famílias inscritas no Cadastro Único, pessoas com deficiência e grupos com menor participação nas ocupações digitais. O projeto prevê o aproveitamento de laboratórios, unidades móveis, plataformas de ensino e instrutores do Sistema S, inclusive em municípios do interior. Os contratos do programa contarão para o cumprimento da cota de aprendizagem já prevista na CLT. Microempresas e empresas de pequeno porte poderão aderir voluntariamente.
1: E uma nova lei sancionada pelo presidente da República reduz os tributos das empresas que oferecem proteção às seguradoras. A primeira fase da implementação das regras será em 2027, com outra etapa prevista para 2030. Repórter Marcela Cunha.
9: As seguradoras podem contratar outras empresas para dividir os custos das indenizações que precisam pagar aos clientes. São as chamadas resseguradoras, que ajudam a cobrir esses gastos, por exemplo, quando uma enchente atinge muitos imóveis segurados ao mesmo tempo. Uma nova lei reduz a tributação das resseguradoras sediadas no Brasil. A intenção é melhorar as condições dessas empresas para competir com as estrangeiras e fortalecer o setor no país. A partir de janeiro de 2027, a contribuição social sobre o lucro líquido, a CSLL, cai de 15% para 9%. Relator do projeto no Senado, o senador Camilo Santana, do PT do Ceará, explicou que a diferença de tributação favorece a contratação de resseguradoras no exterior.
10: As resseguradoras estrangeiras muitas vezes operam em jurisdições com regimes tributários mais competitivos. Essa assimetria desestimula a manutenção do capital no Brasil e incentiva o envio de prêmios de resseguro para o exterior, gerando saída de divisas.
9: A partir de janeiro de 2030, as resseguradoras também deixarão de pagar o adicional de 10% do imposto de renda.
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1: A Justiça Eleitoral e a Polícia Civil de Santa Catarina tomaram uma iniciativa pioneira para garantir o voto livre e seguro das mulheres vítimas de violência doméstica. Nas eleições de 2026, quem tiver medida protetiva poderá votar numa sessão diferente da conhecida pelo agressor. Quem explica essa mudança é a repórter Raíssa Abreu.
14: O Tribunal Regional Eleitoral de Santa Catarina entendeu que a regra da transferência temporária de eleitores, o voto em trânsito, poderia valer para que mulheres com medida protetiva mudassem temporariamente seus locais de votação. É o que explica o coordenador de gestão do cadastro eleitoral, Carlos Gerber.
15: Houve uma interpretação que a mulher com medida protetiva, ela tem a sua liberdade, a sua acessibilidade, o acesso aos locais mais restritos, e isso poderia impedir por uma razão de segurança pessoal dela de deixar de votar.
14: De acordo com Gerber, a ideia está sendo levada ao Tribunal Superior Eleitoral, que pode estender a possibilidade a todo o país nas próximas eleições. Se você precisa de apoio ou orientação sobre medidas protetivas, a Central de Atendimento à Mulher funciona 24 horas pelo telefone 180. Em caso de emergência, ligue 190.
1: Com trabalhos técnicos de Eliseu Caires, o Jornal do Senado fica por aqui. Acompanhe agora as notícias da Câmara dos Deputados. Boa noite e até amanhã.
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16: Câmara aprova prioridade para mães solo no Sistema Nacional de Empregos.
17: Proposta institui política para ampliar ações de saúde nas escolas públicas.
16: Projeto de lei busca melhorar condições de emprego para jovens indígenas.
17: Boa noite. Avança na Câmara a proposta que visa aprimorar as condições de emprego para jovens indígenas. A repórter Maria Neves traz mais informações sobre a iniciativa.
18: A Comissão da Amazônia e dos Povos Originários e Tradicionais da Câmara aprovou o projeto do deputado defensor Estélio Denner, do União de Roraima, que institui programa de emprego e formação para jovens indígenas. Dentre as vantagens previstas para empresas que contratarem indígenas entre 19 e 29 anos, está a redução de 50% na contribuição para a Previdência Social sobre o salário do novo empregado. O benefício será concedido por até 36 meses. Empresas que aderirem ao programa terão outras vantagens, como prioridade na participação em programas e editais federais de inovação e desenvolvimento regional. A contratação de jovens indígenas também contará como critério de desempate em licitações públicas. O texto aprovado determina que o poder público deverá promover a qualificação técnica e profissional de jovens indígenas por meio de cursos gratuitos. Para isso, prevê parcerias com órgãos e entidades públicas de educação e com o chamado Sistema S, que inclui, por exemplo, SESI e SEBRAE. A execução do programa terá de contar com organizações indígenas registradas. O projeto também prevê que as empresas forneçam aos trabalhadores indígenas informações claras sobre seus direitos trabalhistas com respeito às suas especificidades culturais e linguísticas. Sempre que possível, o programa deverá utilizar materiais bilíngues. O projeto que institui o Programa de Emprego e Formação para Jovens Indígenas ainda será avaliado pelas Comissões de Finanças e Tributação e de Constituição e Justiça. Se aprovado, poderá seguir para o Senado. Da Rádio Câmara de Brasília, Maria Neves.
11: Direitos Humanos.
16: Jefferson Rodrigues, do PSDB de Goiás, defende a aprovação de proposta que reforça a proteção à liberdade religiosa e aos locais de culto. Autor da matéria, ele assinala que o objetivo é impedir interferências indevidas do poder público no funcionamento interno de igrejas.
17: Jefferson Rodrigues cita decisões judiciais recentes que teriam limitado o conteúdo de pregações, situação que o deputado caracteriza como censura prévia. Ele afirma que manifestações baseadas na doutrina de cada religião não podem ser consideradas ilegais sem análise de eventual abuso.
16: Doutor Ismael Alexandrino, do PSD de Goiás, é autor de projeto que cria classificação etária específica para desenhos animados e animações digitais para crianças. A proposta estabelece faixas para menores de 2 anos, de 2 a 4 anos e de 4 a 6 anos.
17: Segundo o doutor Ismael Alexandrino, o objetivo é proteger as crianças dos riscos de conteúdos inadequados e orientar pais irresponsáveis. O projeto também obriga plataformas digitais a verificar a idade dos usuários, auditar conteúdos infantis e ajustar os sistemas de recomendação.
16: Rui Falcão, do PT de São Paulo, sugere a realização de audiência pública para discutir relatos de perseguição a ativistas e dirigentes que defendem os direitos do povo palestino. O deputado é um dos autores de requerimento apresentado à Comissão de Direitos Humanos da Câmara.
17: Rui Falcão assinala que o encontro deve abordar denúncias de censura e intimidação contra pessoas que se manifestam sobre o conflito entre Israel e Palestina. Ele ressalta a importância da liberdade de expressão e da preservação do debate sobre violações de direitos humanos.
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21: Relações Exteriores.
16: Dani Cunha, do PL do Rio de Janeiro, destaca a importância da Frente Parlamentar Mista em apoio à integração União Europeia-Mercosul para o acompanhamento da implementação do acordo comercial entre os dois blocos. A deputada avalia que o grupo tem contribuído para o avanço do tratado.
17: Dani Cunha lembra que o acordo reduz tarifas de importação e amplia as oportunidades de comércio entre os países do Mercosul e da União Europeia. Ela defende que o Congresso siga de perto os efeitos das novas regras sobre os setores produtivos brasileiros.
16: Nicolete, do PL, pede ao governo melhorias na infraestrutura e na capacidade operacional dos postos de fronteira de Roraima. O deputado entende que a iniciativa vai melhorar o comércio exterior e ampliar a integração econômica de Roraima com a Venezuela e a Guiana.
17: Nicolete observa que o crescimento da produção agropecuária e agroindustrial roraimense causa gargalos que dificultam a expansão das exportações. Entre as medidas sugeridas por ele, estão a modernização dos postos de fiscalização e a desburocratização para a liberação de cargas.
21: Transportes.
16: Comissão mista aprova a medida provisória que institui linha de crédito para entregadores e motoristas, incluindo o transporte escolar. A reportagem é de Emanuele Brasil.
22: A comissão mista, que analisa a medida provisória que institui linha de financiamento para entregadores, motociclistas e ciclistas, aprovou o relatório da deputada Amanda Gentil, do PP do Maranhão. A proposta alcança profissionais cadastrados em plataformas digitais há pelo menos 6 meses e que tenham feito no mínimo 100 corridas ou entregas. A linha de crédito também vale para motociclistas profissionais com vínculo empregatício formal e pelo menos 6 meses de exercício da atividade. O financiamento poderá ser usado para comprar motocicletas, motonetas, ciclomotores, flex e bicicletas elétricas produzidas no Brasil ou vinculadas a projetos de investimento produtivo nacional. Caberá ao Ministério do Desenvolvimento, Indústria, Comércio e Serviços definir os fabricantes e a lista de marcas e modelos. O texto aprovado autoriza o uso de recursos do Fundo de Investimento de Infraestrutura Social para financiar a renovação da frota e investimentos relacionados ao transporte urbano e para reduzir os riscos das operações e ampliar a oferta de crédito. O arranjo prevê a cobertura de garantia do Fundo Garantidor de Operações e do Fundo Garantidor para Investimentos. A relatora acolheu 6 das 14 emendas apresentadas ao projeto do Poder Executivo. Entre as alterações está a que inclui os profissionais do transporte escolar entre os beneficiários da linha de crédito. O relatório também autoriza os bancos a adotarem sistema de pagamento flexível para as operações. A regra permite a cobrança de parcelas com valores diferentes no início e no final do financiamento, com o objetivo de facilitar o acesso ao crédito pelos trabalhadores. A deputada Amanda Gentil explicou o objetivo das alterações.
23: A gente tem um espaço para poder trazer uma análise de crédito um pouco mais sensível para o trabalhador que está ali na ponta e para que ele consiga fazer o uso desse financiamento.
22: O texto segue agora para análise dos plenários da Câmara dos Deputados e do Senado. Da Rádio Câmara de Brasília, Emanuele Brasil.
17: Milton Vieira, do Republicanos de São Paulo, pretende tornar obrigatório o uso de lacre físico de segurança nas placas de motocicletas, ciclomotores, triciclos e quadriciclos. Ele acredita que a medida dificulta a remoção e a clonagem das placas, facilitando a identificação dos veículos.
16: O projeto de Milton Vieira determina que o lacre seja inviolável, numerado e rastreável, sem substituir os mecanismos digitais de identificação já utilizados. A proposta também prevê multa e remoção do veículo que circular sem o dispositivo ou com lacre adulterado.
17: Fábio Chioquete, do União de Santa Catarina, propõe que motoristas flagrados dirigindo embriagados, mas sem causar acidentes com vítimas, não sejam presos em flagrante. A proposta permite que a polícia registre apenas um termo circunstanciado de ocorrência no local da abordagem.
16: De acordo com Fábio Chioquete, a medida busca desburocratizar a atuação do poder público e evitar prisões desnecessárias. Segundo o autor, a intenção é reduzir a sobrecarga do sistema carcerário e concentrar os esforços policiais e judiciais nas ocorrências mais graves.
21: Trabalho.
17: A Câmara aprovou um projeto que garante atenção especial à mãe solo no Sistema Nacional de Emprego. A repórter Paula Bittar acompanhou a votação.
0: A Comissão de Constituição e Justiça da Câmara dos Deputados aprovou um projeto que garante atenção especial às demandas das mães solo no Sistema Nacional de Emprego, SINE. O texto aprovado estabelece o atendimento especial para viabilizar a participação dessas mulheres em oportunidades de trabalho, emprego, renda e empreendedorismo. O projeto também define que, caso não sejam preenchidas as vagas reservadas a mulheres em situação de violência doméstica e familiar, o saldo deverá ser destinado sucessivamente a mães solo, mulheres em geral e público em geral. De acordo com a autora da proposta, a deputada Laura Carneiro, do PSD do Rio de Janeiro, as mães solo enfrentam dificuldades estruturais no mercado de trabalho e muitas acabam recorrendo à informalidade. A proposta que garante atenção especial às demandas das mães solo no Sistema Nacional de Emprego segue agora para análise do Senado. Da Rádio Câmara de Brasília, Paula Habitar.
21: Previdência.
16: Fábio Macedo, do Podemos do Maranhão, defende a aprovação de proposta que regulamenta a aposentadoria especial dos agentes comunitários de saúde e de combate às endemias. O texto estabelece idade mínima de 52 anos para homens e 50 para mulheres, com pelo menos 20 anos de atividade na função.
17: Fábio Macedo ressalta que a medida assegura integralidade para que o benefício corresponda à remuneração recebida no momento da aposentadoria, além de paridade com os profissionais da ativa. A proposta também considera o período de readaptação funcional como tempo de efetivo exercício.
21: Consumidor.
16: Paulo Teixeira, do PT de São Paulo, pretende estabelecer novas regras para rótulos, embalagens e publicidade que façam referência a frutas para torná-los mais claros. Ele acredita que os produtos precisam indicar a quantidade de cada fruta efetivamente utilizada em sua composição.
17: Paulo Teixeira explica que quando a imagem ou a divulgação destacar uma fruta que não esteja presente no produto, deve haver um aviso informando essa ausência. A iniciativa pretende evitar que a apresentação dos alimentos crie uma percepção diferente de sua composição real.
21: Desenvolvimento Regional.
16: Samuel Viana, do União de Minas Gerais, recomenda a aprovação do texto que aperfeiçoa a Política Nacional de Proteção e Defesa Civil. O projeto reforça o monitoramento de desastres, a integração de dados entre os entes da federação e a coordenação das ações de prevenção e resposta.
17: Relator da matéria, Samuel Viana avalia que as mudanças devem ser incorporadas à legislação já existente para evitar a criação de normas com funções semelhantes. A matéria também prevê um cadastro nacional de voluntários para atuação em situações de desastre.
16: Júlio César, do PSD do Piauí, propõe proteger os incentivos fiscais do imposto de renda para empresas que investem nas regiões Norte e Nordeste. O texto busca garantir a continuidade dos projetos de desenvolvimento nas regiões da Sudam e da Sudene.
17: De acordo com Júlio César, os incentivos regionais são fundamentais para atrair novos investimentos, gerar empregos e reduzir as desigualdades no país. Para ele, o corte nesses benefícios compromete a segurança jurídica e a competitividade dessas regiões.
16: Carlos Chiodini, do MDB de Santa Catarina, apoia a criação de concursos especiais de loteria para ajudar municípios em estado de calamidade pública. Pela proposta, a maior parte da arrecadação seria destinada às cidades afetadas proporcionalmente à população atingida.
17: Carlos Chiodini argumenta que a medida pode acelerar a chegada de recursos às comunidades atingidas por desastres naturais. O projeto também prevê transparência e prestação de contas sobre a aplicação do dinheiro recebido pelos municípios.
21: Economia.
16: Yandra Moura, do União de Sergipe, é autora de projeto que visa combater o superendividamento no país. O projeto estabelece câmaras municipais de renegociação de dívidas e teto de 30% da renda familiar para novos empréstimos de consumo.
17: Yandra Moura argumenta que a medida restaura a dignidade financeira de milhões de brasileiros e contém os altos juros do cartão e do crédito rotativo. Ela acrescenta que a proposta prioriza famílias chefiadas por mulheres, idosos e pessoas com deficiência.
21: Educação.
16: Deu o primeiro passo na Câmara a proposta de uma política nacional para ampliar ações de saúde nas escolas. A repórter Kate Nayane tem mais detalhes.
2: A Comissão de Educação da Câmara dos Deputados aprovou o projeto que cria a Política Nacional de Saúde na Escola e transforma em lei as principais diretrizes do atual Programa de Saúde na Escola. A proposta consolida iniciativas desenvolvidas nas escolas públicas em parceria com o Sistema Único de Saúde, o SUS. Segundo a relatora da proposta, deputada Nelly Aquino, do Podemos de Minas Gerais, a criação deste programa deve ajudar na promoção da saúde e prevenção de doenças no ambiente escolar, além de estimular o protagonismo de crianças e adolescentes em ações de saúde. Outros objetivos são o enfrentamento de vulnerabilidades que possam comprometer o desenvolvimento escolar e fortalecer a participação da comunidade. A proposta que cria a Política Nacional de Saúde na Escola será analisada em seguida pela Comissão de Saúde. Da Rádio Câmara de Brasília, Kate Nayane.
17: Delegado Matheus Laiola, do União do Paraná, é autor de projeto que amplia os direitos das estagiárias gestantes. A proposta prevê 30 dias de licença maternidade com manutenção do vínculo e da bolsa auxílio, quando houver, além de indenização pelo recesso não usufruído.
16: O projeto de delegado Matheus Laiola também amplia de 2 para 3 anos o prazo máximo de estágio na mesma instituição. A proposta estabelece ainda prazo de 15 dias para que as instituições de ensino se manifestem sobre a renovação do estágio.
21: Saúde.
17: Euclides Petersen, do Republicanos de Minas Gerais, pede informações ao Ministério da Saúde sobre o uso do ácido folínico no tratamento de pessoas com transtorno do espectro autista. Ele quer saber se o governo estuda a possibilidade de oferecer o medicamento pelo SUS.
16: O deputado também questiona se existem estudos sobre os possíveis benefícios do ácido folínico para pessoas com TEA e se há pedidos para que o tratamento seja avaliado pelo SUS. Euclides Petersen pergunta ainda se o governo pretende criar projetos para testar o uso do medicamento em casos específicos.
21: Esporte.
17: Danley de Deus Hinterholtz, do PSD do Rio Grande do Sul, destaca o papel do esporte no desenvolvimento e na inclusão de pessoas com síndrome de Down e com autismo. O deputado reitera que a prática esportiva contribui para a saúde, a autonomia, a convivência e a participação social.
16: Danley de Deus Hinterholtz propõe um debate com especialistas, educadores, associações e familiares sobre os desafios e as experiências de inclusão por meio do esporte. Ele explica que o objetivo é fortalecer políticas públicas que integrem o esporte, a educação e os direitos dessas pessoas.
17: Helena Lima, do PSD de Roraima, defende proposta que inclui entidades esportivas sem fins lucrativos entre as instituições que podem ter imunidade de impostos. A medida abrange organizações certificadas dos movimentos olímpico, paralímpico, clubístico e educacional.
16: Na opinião de Helena Lima, a imunidade pode fortalecer projetos esportivos voltados à inclusão social, à educação e à formação de atletas. Ela argumenta que o alívio tributário ajuda a manter o funcionamento dessas entidades e a continuidade de ações de interesse público.
17: Termina agora o Jornal Câmara dos Deputados, produzido pela Rádio Câmara, com trabalhos técnicos de Wellington Teles e a apresentação de Val Monteiro e Luciana Vieira. Uma boa noite para você.
16: A Voz do Brasil volta amanhã. Boa noite.
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1: Uma ótima noite para você sintonizado 101,9 Educativa FM, conectada com Campinas. Começamos mais uma edição do programa Love Songs, o mais puro romantismo, músicas para você recordar e também se emocionar. Na sua companhia, Deco Lopes. Abrimos o programa de hoje com o dueto de Whitney Houston e Jermaine Jackson. Vamos ouvir Nobody Loves Me Like You Do. Boa noite.

Love Songs Educativa FM, 8 horas e 15 minutos em Campinas. Tema do filme Tootsie. Vamos ouvir Stephen Bishop, With Might Be You.

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Rita Kulett, We Are Alone.